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10: Muito bem, 9 horas 11 minutos, a temperatura 20 graus 8 décimos, 86% a umidade relativa do ar. E a gente vai por aqui seguindo. Lembrando que você é o nosso convidado super especial a nos ajudar a fazer a programação por aqui. 37421090, você deixa o seu recado, sua mensagem e, é claro, pede a sua música preferida pra gente curtir na noite desta segunda-feira. Ei, vamos juntos até as 11 horas. Muita música boa chegando pra você. Nove horas, 12 minutos, chegando mais música então na programação. Trazendo ela pra cantar. Erro Gostoso, Simone Mendes.
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5: Muito bem, 9 horas 26 minutos, a temperatura 20 graus 7 décimos, 87% a umidade relativa do ar. 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Agora 9 horas 28 minutos, banda universitária, toalha de banho.

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0: 9:47. E a gente vai prosseguindo por aqui até as 11 horas, te fazendo companhia, trazendo muita música pra você. 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E olha só, segue 1-0 para o Internacional contra o Remo. Já está nos minutos finais da partida. E com esse resultado, o Inter está ficando em 14º lugar na classificação geral, e o Remo em 18º lugar. Mensagem de áudio chegando por aqui. Boa noite, Fabrício.
1: Boa noite, meu amigo Almir, boa noite a todos os nossos ouvintes, seminarista Fabrício, diretamente da cidade de Santa Maria, neste momento tomando um chazinho para descansar nesta noite de segunda-feira e curtindo a programação da 97.3. Temperatura aqui em Santa Maria neste momento em 18 graus, promete mais um dia de calor aqui na região central do estado no dia de amanhã. Um abraço, meu amigo, e também a todos os nossos ouvintes.
0: Um abraço, seminarista Fabrício. Muito obrigado pela sintonia e pelas informações. Excelente noite de segunda-feira aí pra vocês, tá bom? Muito obrigado pela companhia. E nós vamos seguindo por aqui, vamos trazendo mais música, vamos recordando mais um sucesso. Deixa eu achar uma das mais antigas, assim, que rodou bastante. Enquanto vai chegando mais recados por aqui através do nosso WhatsApp. Deixa eu ver aqui. Mensagem de áudio. Não, mensagem de texto, perdão. Boa noite, Almir, Fernanda, Gabi e o Matheus. Tudo bem? Tudo bem. E com vocês aí, como é que vocês estão, meus amigos? Manda uma bem boa pra nós. A Gabi já tá no soninho. Que coisa boa, hein? Um abração pra vocês. Excelente noite de segunda-feira. Que coisa boa, hein? calor aí pros lados de Arroio do Tigre também? Tá abafado. Será que vem mais chuva? Segundo a previsão, tem chuva durante a semana novamente, né? Esse tempo não quer dar uma trégua na chuva. Quente também pelo Arroio do Tigre. É. Acho que tá meio que geral, né? A gente fica um pouco meio com medo quando o tempo tá assim. É verdade, melhor que com aqueles ventania louca. Isso é verdade. Mas a gente fica um pouco com medo quando o tempo tá assim, muito abafado. Com previsão de chuva, né? Tomara que se é pra vir que venha apenas chuva. Vamos trazendo mais música então na programação da 97 pra recordar essa aqui que rodou bastante, ó.
2: Vamos pra cima, turma!
0: Michel Teló, amiga da minha irmã, 9 horas e 53 minutos.

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Muito bem, 10 horas 3 minutos, a temperatura 20 graus 4 décimos, 87%, a umidade relativa do ar. 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Opa, roda uma do DNA pra mim, é o Lídio em Agudo. Como é que tá, Lídio? Vamos trazendo um sucesso do DNA pra você curtir. Muito obrigado pela sintonia.

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Muito bem, já estamos de volta, agora 10 horas 17 minutos e terminou o jogo, né? Encerrado o jogo e olha só, no último minuto, Vitor Bueno empatou o jogo para o Remo. Então encerrada a rodada, o jogo, né? Internacional e Remo 1-1. Com o resultado, o Internacional caiu para a 16ª posição. Ontem o Grêmio, né, perdeu. O Grêmio perdeu ontem o jogo. Foi contra o Atlético Mineiro, né? 3-0. É isso mesmo. 3-0 foi o resultado de ontem. Com o resultado, o Grêmio ainda está na 15ª colocação. Um ponto à frente do Internacional. Vamos seguindo por aqui, vamos trazendo mais música. Vamos trazer o Gabriel Expresso cantando um pupurri especial com a participação do Cleiton Borges, começando com essa aqui, ó.

0: Não.
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4: Muito bem, 10 horas 31 minutos, a temperatura 20 graus 2 décimos, 81%, a umidade relativa do ar. E a gente vai prosseguindo por aqui na reta final do nosso programa, né? Na última meia hora desta segunda-feira, né? Até às 11 horas a gente vai aqui na sua companhia. Você que ainda não pediu a sua preferida, ainda dá tempo, peça 3742-1090. Você pode deixar o seu recado, pedir a sua preferida, mandar o seu alô ou então falar ao vivo, né? Você pode ligar e falar ao vivo aqui com a gente também. É o nosso Que Noite, trazendo mais música. Rogério Magrão e banda na boca do povo.

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3: Muito bem, agora faltando apenas 13 minutos para as 11 horas da noite. A gente vai trazendo as últimas, por aqui, os últimos pedidos, né? 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Para fechar, vamos agradecendo a sua companhia e a sua sintonia e lembrando, né, e já convidando, amanhã a partir das 5 horas estaremos mais uma vez por aqui para começar bem a sua terça-feira, né? No Alto Astral a gente vai estar por aqui te fazendo companhia e você é o meu convidado super especial. Cosmo Express, nem amizade restou. Tenham todos uma excelente noite e até amanhã, 5 horas, hein? Te aguardo lá. Um abraço, até lá, tchau, tchau.

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0: Irmão,
1: obrigado, viu?
0: Obrigado a você.
1: Deus abençoe por essa oportunidade. Foi boa?
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bonito demais. Alô. Olha o balanço, gostou?

0: vontade. 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
2: 4 horas e 4 minutos.
3: Essa é doida, hein?

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1: Meus amigos, estamos chegando a partir de agora com mais um Alto Astral aqui pra você na manhãzita desta terça-feira, 18 de agosto de 2026. Muito bom dia pra você que já está ligadinho, tá acordando agora. Então vamos juntos, que a partir de agora tá chegando um desfile de músicas bem animadas pra você começar bem a sua terça-feira, hein? Vamos juntos, embarca nesse trem da alegria e até às 7 horas, simbora que tem muita banda boa chegando pra você. Maravilha, maravilha, agora 5 horas 4 minutos, temperatura 20 graus 4 décimos, tá quente, 86% a umidade relativa do ar. Bora começar bem o nosso dia com alegria e muita música boa aqui na sua 97. Vai acendendo o fogo, vai fazendo fogão, o fogo aí no fogão, a lenha. Vai esquentando a água do chimarrão ou do café. E vamos embarcando nessa trilha sonora do nosso Alto Astral. 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Simbora! E você também é meu convidado super especial a participar, interagir, mandar o seu recado, mandar o seu alô. É isso mesmo, me ajudar a fazer a programação. 3742-1090. Você manda o seu recado através do nosso WhatsApp, mensagem de áudio, mensagem de texto. Vai mandando uma foto aí pra como está o seu amanhecer, o seu chimarrão. E aí, o que vai fazer hoje? Qual que é a programação nessa terça-feira, hein? Conta pra nós. Vamos interagindo, eu daqui, você daí, juntos nessa sintonia, pra começar bem o nosso dia com muito alto astral. Lembrando que você não precisa mandar o seu recado apenas pelo WhatsApp. Não, não. Participe com a gente. Não tem WhatsApp, então liga pra nós. 998-57-0668. E vamos juntos. Curtindo a manhãzita desta terça-feira, 5 horas 7 minutos. Simbora começar o nosso programa com Alto Astral e o dobrado do Alto Astral.

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1: É isso mesmo, o sucesso toca aqui. Aquela que você quer ouvir, a gente toca. 5 horas, 13 minutos, a temperatura 20 graus, 4 décimos, 86% a umidade relativa do ar. Bom dia pra você que está chegando, tá sintonizando a 97. Você que está ainda aproveitando o calorzito da cama, tá só com o radinho ligado aí. Muito bem, muito obrigado pela sua companhia. Você que já está fazendo chimarrão, fazendo aquele tupetudo para começar bem a sua terça-feira. 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Maravilha, maravilha! É o nosso alto astral por aqui na manhã desta terça-feira. Nesta sintonia a gente vai começando bem a nossa manhã, agora que são 5 horas 16 minutos. Quem já está sintonizado com a gente, bom dia, Maurício Miller do Taboãozinho. Queria mandar uma música para todos que estão num bonde e um chimarrão e desejar a todos um ótimo dia. Igualmente a você, grande amigo Maurício, sintonizado com a gente já na manhãzinha, né? Manda aquele belo chimarrão. Para começar bem o dia, tem que ter aquele chimarrão, né? Depois aquele cafezinho para reforçar, né? Porque até o meio-dia é cumprida amanhã. Nossos amigos do interior que já estão, né, levantando na hora de tratar a bicharada, né? Fazer aquele café bem reforçado. Pessoal aí, a cultura do tabaco, do soja. Todos os nossos amigos agricultores que estão sintonizados com a gente. Pessoal da cidade também, que já está acordando. Pessoal dos postos de combustíveis, que nem foram para casa dos plantões, né? Passaram a noite trabalhando. Estão se chegando também. Por aqui também chegando o recado das nossas amigas a Renata e a Rosena em Albardão. Bom dia, meninas! Tudo bem com vocês? Ótima terça-feira! A Lenise e o Gerson de Taboãozinho, bom dia pra vocês também. Bora começar a nossa terça-feira, com muito alto astral. 5:18, vai mandando seu recado, vai pedindo a sua música. Já a gente vai atendendo também, Canecos e a Violeta, tio Arno.

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1: Horas 27 minutos, a temperatura 20 graus 3 décimos, 86% a umidade relativa do ar. 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

E o nosso bom dia agora vai para a nossa amiga Rosane. Bom dia, Rosane, tudo bem com você? Ótima terça-feira. Quem mais, quem mais? O nosso amigo Antônio Alair Fernandes, também sintonizado com a gente. Gratidão a enxergar cada novo dia como um presente de Deus. Bom dia! Sua 97, nosso alto astral por aqui até às 7 horas da manhã com a boa música, o melhor das bandas pra você curtir. Quem também já está ligado com a gente, o nosso amigo Alair Rodrigues. E aí, Alair, tudo certo? Lá em Segredo, já sintonizando a 97. Curtindo a programação, com certeza com aquele belo chimarrão, né? Já também no preparo do café da manhã. Com aqueles produtos de qualidade, né? 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Hoje já está se organizando, preparando o programa Momentos de Fé para amanhã. Que maravilha! Então amanhã o Alair, a Rosa e todo o pessoal, toda a equipe lá da Paróquia São Marcos de Segredo estarão presentes aqui, né? Vão estar ali na Sobradinho AM no programa Momentos de Fé a partir das 20 horas. Em um momento de oração, levando a palavra de Deus aos ouvintes, né? Um abraço, Alair! Tava sem sono? Mas olha só! Tá certo, então? Então, bora lá, bora começar bem a terça-feira, então, né? Grande abraço pra vocês aí, ótima terça-feira! Vamos começando bem a nossa terça, então, mais ou menos assim, chegando Silverson com esse grande sucesso... Boca a Boca, lançamento para você.

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0: Simbora, 5 horas 43 minutos. É o Alto Astral aqui na 97, na manhã desta terça-feira. 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Chegando o recado, pessoal participando, interagindo. Bom dia, vai para nossa amiga Jurema. Bom dia, Jurema. Como é que você está, hein?
1: Tudo bem, Almir? Aqui, graças a Deus, tudo bem.
0: Coisa boa.
1: Almir, oi. Agora que eu comecei a escutar o programa, eu me acordei agora.
0: Já atrasou, é?
1: E daí eu queria mandar um alô pro... pro Antônio, o Alair lá da Esteia, meu mano, Almir.
0: Ah, já mandou seu
1: alô. E pra minha mana lá em Júlio de Castilho, a Ana. E pros mano ali da Lagoa Bonita, o seu Aldo, o seu Lúcio, o seu Márcio. Ah. E pra todos que estão escutando o programa, Almir.
0: Maravilha.
1: E eu queria ouvir uma dos atuais, se é possível.
0: Claro.
1: Alice.
0: Claro, Jurema. Pedido dos nossos ouvintes é uma ordem. Os atuais estão chegando para cantar Alice. Quem também já deixou o seu bom dia, deixa eu ver, a Elza Conrad Wagner. Bom dia, Elza. Bom dia, meu amigo Almir. Abração. Recado do nosso amigo Adilson Kautzmann lá na Coloninha. Como é que tá, Chiro Velho? Abraço pra ti, pro seu Nelson, nossos amigos, colegas, representantes do Grupo São Pedro lá em Coloninha. Um abração pra vocês. Quem mais deixando o seu recado, mensagem de áudio, bom dia.
2: Oi, bom dia, meu amigo Amir.
0: Oi.
2: Terezinha Angélica de Lindas Pedras Agudas. Quero deixar
0: um
2: alô para toda minha família, para a filha Taciara, que já saiu para o colégio do Labilac, do Alba Boêmia Agudo.
0: Uhum.
2: Para o motorista de transporte escolar, Amarildo Rodrigues. E para minha filha Itamara, com a minha tia Emily, o Gério Giovanni. A minha filha Tainara, com a minha tia Agatha, Gabriele Pribe, com o Gério Valtair Pribe. O filho Ederson, com a Nora Janice, os netos Jonathan e Tailã, que daqui um pouco estão indo ajudar eles no plantio do fumo. Você já

0: Bom dia, meu amigo Maurício.
1: Opa, Maurício!
0: Cássio, Sobradinho, que pediu a música para ser todos os ouvintes aí.
1: Uhum.
0: Especialmente vocês da rádio aí. Desejar a todos aquela ótima terça-feira aí. E um abençoado resto de semana.
1: Amém!
0: Que Deus abençoe a todos aí. A música é uma bem dançante aí. Tô saindo agora para as entregas do adulto.
1: Mas olha.
0: Bom
1: só.
0: Trabalho a todos. Aquele abraço, tchau, obrigado.
1: Feito, Maurício! Bom trabalho pra ti também! Ótimas entregas, então! Vamos trazendo uma bem dançante já já pra ti, tá certo? Bom dia, Almir, tudo bem? Machando e na escuta do programa, manda a música com Almir e Luciano. Filha de agricultor, o Newton e a família Vargas da Coloninha. Tá certo, Newton, um grande abraço pra ti. Já já vamos cantar, então. Vamos trazendo aí o teu pedido musical já já na sequência. Antes tem os Reis dos Bailes, né? Alice, 5 horas 48 minutos.

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0: Certa vez, um rapaz pediu a Jesus um emprego e uma mulher que o amasse muito. No dia seguinte, abriu o jornal e tinha um anúncio de emprego. Ele foi, viu a fila muito grande e disse: "Eles são melhores do que eu", e foi embora. No caminho, o garoto lhe deu uma rosa. No ônibus, ele, chateado, joga a rosa fora. E ao chegar em casa, briga com Jesus: "É assim que me tratas? É assim que me amas?" E vai dormir. Em sonho, Jesus lhe disse: "O emprego era seu, mas você não confiou em si mesmo e desistiu antes mesmo de lutar. Aquela rosa fui eu que te dei, inspirei aquela criança a lhe dar. O amor da sua vida estava sentado ao seu lado, em vez de você dar a rosa a ela, jogou fora." Você entendeu como Jesus age na sua vida? Ele abre as portas, mostra o caminho, mas a sua fé é tão pouca que desiste no primeiro obstáculo. Não desista. Confie que Jesus pode agir na sua vida. No tempo certo, Jesus age. Os obstáculos existem para ver até onde vai a sua fé. Confie em Deus. 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
0: 6h04 e agora chegou o momento. O palco dos atuais é os reis dos bailes cantando grandes sucessos que marcaram a época, que ainda marcam. Pra gente recordar, Moreninha Linda e também Vida Cor-de-Rosa.
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Muito bem, 6 horas 12 minutos, a temperatura 20 graus 6 décimos, 85% a umidade relativa do ar. 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

0: 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Olha só, nossa amiga Noêmia Agnes, ali no Segredo. Oi, Almir, eu também quero ouvir a música Filha de Agricultor. Muito bem, Noêmia. Um abraço pra ti, obrigado pela sintonia. Vamos trazendo, vamos cantar então, já na sequência. É o pedido também do nosso amigo Newton de Vargas, lá na Coloninha. Bom dia, Fernanda, Gabi e o Matheus na escuta, tudo bem? Tá muito boas músicas, abraço, obrigado pelo carinho, pela sintonia sempre de vocês. Os nossos amigos, grandes amigos ali no sítio em Arroio do Tigre. Boa terça-feira, Fernanda, Gabi. A Gabi já tá acordando? Já tá acordada, não? Um abração também pro Matheus, um grande abraço pra vocês e obrigado pela sintonia. E o bom dia também vai, deixa eu ver, pra nossa amiga Eronita Rodrigues. Bom dia, Eronita! Quem mais? Bom dia, meu amigo Almir! Estou na escuta aqui em São Leopoldo! Terli Chaves! E aí, índio velho, tudo certo? Muito obrigado pela sintonia! Quem também deixando o seu recado por aqui é a nossa amiga Ângela Moraes. Mensagem de áudio, bom dia!
1: Bom dia, Almir. É o Rock Rodrigues, da Ronca do Pitinga.
0: Ô, Rock!
1: Eu pedi a música do IP Amarelo e Prisioneiro. Só pra escutar aí, escutando o programa de vocês, tomando chimarrão agora.
0: Sempre. Mas coisa boa, hein? Tá certo, um abraço! Quem mais também por aqui? Deixa eu ver, bom dia! Ótima terça-feira para todos os amigos. É o Robson Vanzin. Quero ouvir uma música do JM. Na escuta e tomando um chimarrão. Mas, claro, tem que ter, né? Tem que ter um bom chimarrão para começar bem o dia. Abraço, Robson. Obrigado pela sintonia. Já tem JM. Arnildo Beck. Bom dia. Um ótimo dia a todos. Abraço. Bom dia, família Jacuí, Jurandir de Três Pinheiros, Candelária. Gostaria de escutar qualquer uma música da sua escolha. Tá certo, Jurandir. Grande abraço aí pra você. Andiara, Hélio, Isaac, Vitor, pessoal da Granja do Silêncio, já sintonizados com a gente também. Ah, Isaac, que maravilha. Acordado esses dois, mas olha só, cedito! Um abração aí pra vocês, tá bom? Um abraço aí, boa terça-feira! E a Gabi só acordou pra tomar o TT e já tá dormindo de novo, coisa linda! Mais um belo chimarrão chegando por aqui. Bom dia, abençoada terça-feira. Sabrina da Veiga e o Júlio Borges. Abraço pra vocês. Boa terça. Bom dia, estamos na escuta aqui em Novo São Paulo. A Luana, o Oneide e a Taeme. Obrigado pela sintonia de cada um de vocês. Olha, estão acordados porque estão indo pra aula. Que maravilha, a criançada, né? Já tá se arrumando também pra ir pra escola, né? Tá na hora de ir pra escola, então. Um abraço também aos nossos amigos motoristas, tanto da área escolar como também da área urbana aí, o pessoal que faz intermunicipal aí, né? pessoal da aviação, pessoal da empresa Pantes, aviação Santa Cruz, empresa Pasa, Várzea Grande, enfim, todas as empresas aqui da nossa região, todas as empresas que sintonizam a 97 da manhãzinha, todo um abraço especial a todos os motoristas que estão levando as pessoas para o trabalho, para a escola, enfim, levando para vários lugares. Um abração para vocês. Bom trabalho. Quem mais chegando por aqui? A Juliana e o Rudy. É, o pessoal da linha Salete. Estamos na escuta, querem ouvir uma do Cleiton Borges? É pra já, já já vamos trazendo pra vocês, tá bom? Bom dia, Fábio de Campo de Sobradinho, toca uma do Terceira Dimensão, oferecendo para a esposa Aline. Tá certo, já já vamos trazendo uma pra você, tá bom, Fábio? Mais recados, que maravilha! Muito obrigado pela sintonia e carinho de cada um. Estão interagindo, estão participando, pessoal lá em Tunas. O Lidomar, bom dia, Lidomar. Cleiton Capelete, bom dia, só alegria. E é a hora do mate, né, Gilberto? Tá certo, então, um abraço aí, nossos amigos. Lá no Passa Sete. O Gilberto, a Alessandra. E por aqui a gente vai trazendo mais música, já que o pessoal tá pedindo, vamos cantar então, né? Almir Luciano, Filha de Agricultor. Temperatura 20 graus 7 décimos.

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Muito bem, 6:29 e é o nosso Alto Astral aqui na sua 97.3, até às 7 horas, levando a boa música pra você. 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Muito bem, estou devendo música aqui para nossa amiga Juliana e o seu Rude da Gorte, lá da linha Salete, uma do Cleiton Borges. Vamos programando Cleiton Borges. Na programação, quem mais deixando o recado, deixa eu ver. Bom dia, Aline Camargo, linha 1 Ibarama. Bom dia pra você e pra toda a tua família. Nosso grande amigo João Marcos Ian, lá no Em Segredo também, sintonizado com a gente. Um grande abraço pra ti. Vamos seguindo, vamos trazendo mais sucesso. Cleiton Borges, agora que são 6:32.

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0: Bem, 6 horas 45 minutos. Temperatura 20 graus 6 décimos, 84% a umidade relativa do ar. E é o Alto Astral por aqui destacando mais recados, pessoal participando. E aí, Juliano, como é que está, índio velho? Vindo pra Sobradinho? Saindo da Estrela, então, pessoal da JL Embalagens, né, já desde cedo fazendo entrega aos clientes. As melhores embalagens você encontra com a JL Embalagens, né, o nosso amigo Juliano, a Luciara, a Sofia, é, um abração lá pra elas também, pessoal lá da Estrela Velha. Pois é, né? O Josiano Dornelles, ontem pela manhã, estava por aqui, né? No Alto Astral. Tava o Josiano, teve que acordar cedo ontem, né? Um abraço, Juliano! Boa vinda, então, pra Sobradinho. Não vai se perder aqui pros lados de Sobradinho, tá? Mais recado, bom dia! Estamos na escuta tomando um chimarrão com meu esposo Chicão. É a nossa amiga Márcia Unfer, um abraço! Dirceu Gorres, de Arroio do Tigre, tomando um bom mate. Depois lida, né? Tá certo. Boa terça-feira, bom trabalho! Bom dia, meu caro amigo Almir, tudo bom? Eliane Fátima Gorres de Segredo, na sintonia do programa. Mandando um abraço pra toda a família. E pro pessoal aqui da rádio, música do JM. Bom dia, aqui é a Silvane de Linha Caramuru. Quero ouvir uma música pra mim, pro meu marido Fernando e pra filha Júlia. E aquele belo chimarrão, né? Bem cevado, bem espumado. Mas que maravilha, um abraço. Bom chimarrão, boa terça-feira, bora começar bem a nossa manhã, né? É o Alto Astral por aqui agora que são 6 horas 47 minutos. Destacando mais recados, mais mensagem de áudio. Bom dia!

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Muito bem, 6 horas e 56 minutos e o nosso Alto Astral vai ficando por aqui, né? Vamos encerrando o nosso Alto Astral, agradecendo a sintonia e a parceria da Cantina Batista. 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Para fechar, olá, bom dia, Marinês da Silva, das Três Vendas, Segredo. Gostaria de ouvir a música com JM, qualquer uma, e participar do Pique da Jacuí e oferecer a todos que estão na escuta. Muito bem, Marinês, obrigado pela sintonia. Eu já rodei de JM hoje, né? Vamos trazendo para fechar. Uma do Real do Paraná pra gente curtir.

Vamos fechando o nosso Alto Astral então desta terça-feira. Hoje na comunicação, Almir Rodrigues, né? Enquanto o nosso colega Ederson Knirsch está viajando, né? Compromissos particulares, a gente está aqui fazendo a companhia com vocês, tá bom? Já na sequência, bom dia, tchê! Eu fico por aqui então com o Alto Astral Real do Paraná, nosso encontro.

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1: Muito bem, 7 horas 5 minutos, temperatura 20 graus, 9 décimos, 84% a umidade relativa no ar. E é o nosso Bom Dia Tchê, começando a partir de agora até as 8 horas, o melhor da nossa música gaúcha tradicionalista. Na manhã desta terça-feira, 18 de agosto de 2026. Vamos juntos curtindo o melhor da nossa música gaúcha a partir de agora. E você é o meu convidado super especial a participar, interagir, mandar o seu recado, pedir a sua boa música. Pra completar bem a manhãzinha, depois de um bom chimarrão, né? Agora é o melhor da música gaúcha pra ficar top demais. 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E para começar o nosso Bom Dia Tchê, para recordar, saudoso Porca Véia, lembrança.

0: Porca Véia, lembranças foi o que a gente ouviu aqui no nosso Bom Dia Tchê, agora que são 7 horas 11 minutos. 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

Muito bem, 7 horas 14 minutos, a temperatura 20 graus, 8 décimos, 83% a umidade relativa do ar. 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

0: Deixa eu ver aqui, recado, mensagem de áudio, bom dia!
1: Bom dia, amigo Almir, tudo
0: bem? Ô, Daniel, tudo certo?
1: Almir, eu gostaria de ouvir hoje com o Teixeirinha, a música Fama do Boi Barroso. Um abraço para você e os ouvintes do programa e que Deus abençoe a nossa terça-feira.
0: Amém! Um abraço, Daniel! Vamos trazendo o Teixeirinha, com certeza, tá bom? Bom dia, meu amigão, é o Emir de Pinhal Grande, se for possível colocar uma música bem gaúcha a todos que estão na escuta. Tá certo, Emir, vamos trazendo uma bem gaudéria já já na sequência. Neguinho, lá nas Três Vendas, Baitaca ou os Irmãos Moro, prevendo o futuro. Antes, Teixeirinha, pra gente curtir a fama do

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3: Muito bem, 7 horas 25 minutos, a temperatura 20 graus 8 décimos, 84%, a umidade relativa do ar. Destacando mais recados. Marineuza, Trevisan, Escota da linha Salete estão sintonizados com a gente. Quero ouvir a música Velha Porteira. Agora essa eu vou ficar devendo, tá, Marineuza? Agora é só gaúcha. Mas vamos trazendo uma bem especial já já na sequência pra vocês. Bom dia, Jardel do Passa Sete, mandando hoje os parabéns para a sogra Solange Andrade, que está completando mais um ano de vida. Parabéns então a Solange, aí é um abraço do genro, né? Desejando a ti então mais um ano de vida. E aqui também vai o nosso abraço a você, Solange, desejando muita saúde, muitas realizações, sucesso. Que Deus continue sempre te iluminando, tá bom?

vamos trazendo mais música por aqui. O nosso amigo Emir havia pedido uma bem Gaudéria. Vamos trazendo então essa aqui, ó, os quatro Gaudérios, floreando a acordeona.

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4: 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Falecimento. Os familiares com pesar comunicam o falecimento da mãe, sogra e avó, Gessi Narley Dutra, aos 67 anos. Atos fúnebres na Capela Mortuária de Lagoão. Hoje, às 15h30, cerimônia religiosa e após o sepultamento no cemitério dos Leão, em Ronda Alta. Noticiamos o falecimento de Gessi Narley Dutra. Atos fúnebres, funerária São João Batista.
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Muito bem, 7 horas 37 minutos. E a gente vai rapidamente trazendo mais uma música. Já já na sequência tem a previsão do tempo. Atendendo o recado do nosso amigo Wilson Fortes lá no Lagoão, Fazenda da Viúva com Porca Véia. Mas também mandando um abraço, nosso bom dia também para nossa amiga Marilaine. E pro Sandri Rodrigues, é isso. Um abração e obrigado pela sintonia de cada um de vocês. Porca Véia, Fazenda da Viúva, já já na sequência tem a previsão do tempo.

0: Casares. 7:39 e vamos agora à previsão do tempo.
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0: Temperatura 21 graus, 1 décimo, 83% a umidade relativa do ar por aqui na quadra Altos da Matriz. Luiz Fernando, bom dia, como fica o tempo nesta terça-feira aqui para nossa região? Bom dia.
2: Bom dia, a voz me parece do Josiano.
0: É o Almir.
2: É o Almir, isso. Olha, vozes parecidas. Almir, bom dia a todos os ouvintes. É, nós temos uma massa de ar quente no norte e um ar mais frio no sul do estado. Isso favorece instabilidade no território gaúcho. Na região centro-serra, o tempo não fica firme. É, poderíamos ter aí o sol aparecendo entre nuvens, mas já aparece uma nebulosidade maior no céu no dia de hoje, né? As nuvens estarão mais presentes no céu no dia de hoje, e poderíamos ter chuva, da tarde para a noite pode ter chuva na região, em alguns pontos da região, chuva bastante irregular, não é? Sobradinho está dentro da massa de ar quente, é onde as nuvens acabam se desenvolvendo mais, então da tarde para a noite tem possibilidade de ter chuva em alguns pontos, e não dá para descartar que a chuva seja localmente forte, até mesmo com algum granizo isolado, né? Porque justamente dentro da massa de ar quente que se desenvolvem as nuvens maiores. Temperatura nessa madrugada chegou a 18, 19 graus na região, já estamos aí com 20, já passando dos 21 graus, né? E durante o dia esquenta, volta a esquentar de novo em função do ar quente. Ontem já fez aí 30 graus em Sobradinho, hoje talvez suba um pouco menos, mas ainda fica perto dos 30 graus, entre 28 e 30, as máximas na região centro-serra, inclusive em Sobradinho. Quarta e quinta-feira serão dias de instabilidade, muitas nuvens vão provocar chuva, tem risco de chuva forte e também de temporais localizados, principalmente na quinta-feira. O risco maior é para quinta-feira, já tem um risco para quarta, mas o risco é bem maior para quinta-feira em função da passagem do sistema frontal já com característica de frente fria e que vai estar associado a um sistema de baixa pressão, uma baixa pressão até que vai intensificar, não deve formar ciclone, mas intensifica sobre as áreas mais ao sul e depois junto à costa gaúcha. Vamos ter uma temperatura subindo menos, quarta-feira máximas entre 21 e 23 graus e depois na quinta entre 19 e 21 graus. Na sexta, ainda chove na madrugada e manhã em algumas áreas da região. Agora, durante a sexta, né, durante o dia, ar seco e frio vai garantir a melhora do tempo e a presença de sol e nuvens. Teremos queda de temperatura. Na sexta-feira, as mínimas devem chegar entre 7 e 9 graus. Então, caiu 1 grau em relação às projeções de ontem. E as máximas durante o dia vão ficar entre 14 e 16 graus. Se espera uma queda maior de temperatura para o final de semana. Almir, as últimas projeções estão colocando aí para o domingo, especialmente, temperaturas de 1 grau para a região de Sobradinho. No sábado vai fazer frio também, mas na faixa aí dos entre 5 e 7. Mas para o domingo aparecem temperaturas próximas de zero, né? 1 grau de temperatura mínima. Então, certamente, aí devemos ter formação de geada no domingo. Depois, na segunda-feira também, porque apesar das mínimas ficarem mais altas do que no domingo, ainda vão ficar abaixo dos 5 graus. Então tem um cenário favorável ainda para a geada na segunda-feira. Para terça já enfraqueceu, de acordo com as projeções, o ar frio. Ainda vai fazer frio abaixo dos 10 graus, mas já sem risco de geada. O risco de geada é para domingo e segunda-feira. Almir?
0: Tá certo, Luiz Fernando. Então, uma semana de calor extremo, bem dizer, e frio também, e tudo numa semana só.
2: É. Ontem já fez calor, hoje vai fazer calor, vai ficar abafado também. E o frio chega aí na sexta-feira. E nesse meio campo vai ter instabilidade, chuva que pode ser forte com algum temporal, né?
0: Sim.
2: Na quarta e na quinta-feira, especialmente.
0: Tá certo, então, Luiz Fernando. Muito obrigado pelas informações. Tenha uma ótima terça-feira.
2: Igualmente, um bom dia. Até amanhã.
0: Até amanhã. 7:44, depois desta previsão do tempo entre calor extremo e geada também, possibilidade de geada. 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

vamos trazendo no fundo da grota pra gente fechar o nosso programa desta terça-feira, né? Nosso programa Bom Dia Tchê. 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E eu fico por aqui então, agradecendo a sua companhia, a sua sintonia, você que esteve comigo desde as 5 horas no nosso Alto Astral, na sequência com o Bom Dia Tchê. E eu retorno por aqui em uma próxima oportunidade. Tenham todos uma excelente terça-feira. E lembrando, né, sábado, a partir das 5 horas, estarei 5 da tarde, estou aqui com o programa As Tops do Bailão. Desejar você o meu convidado. Um abraço, boa semana e até uma próxima oportunidade. Tchau, tchau.

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6: Olá, queridos ouvintes. Aqui quem fala é o Padre Reginaldo Manzotti. 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Bom dia, queridos filhos e filhas. Começo do dia, terça-feira, rezando pelos doentes e com os doentes. E vamos juntos colocar as nossas enfermidades emocionais, físicas, não importa em que área, Senhor, curai. Senhor, mostrai a vossa misericórdia. Queridos filhos e filhas, com os doentes e pelos doentes, em nome do Pai, do Filho e do Espírito Santo. Amém. Senhor Jesus, o dia começa, a labuta continua. E lembramos, Senhor, Mestre, que curaste corações, o homem todo e todo homem. E é por isso, Senhor, que nas primeiras horas deste dia, queremos pedir a cura interior. Na tua presença, colocamos os corações aflitos. Peço, Senhor, cure as más lembranças que provocam tormento em meu coração. Peço, Senhor, que a tua misericórdia e os raios curativos possam curar os meus traumas que me afetaram na infância e ao longo da vida. Senhor Jesus, tu conheces os problemas e eu coloco todos os meus problemas, desafios do dia de hoje, no coração do bom pastor. Te peço, ó bom pastor, pelas chagas abertas em teu corpo, em teu coração, cure as feridas que estão no meu. Cure as feridas de minhas lembranças, a fim de que nenhuma delas me faça recordar com dor, angústia e preocupação. Cura-me, Senhor. E como fruto desta cura que eu consiga perdoar, e o perdão que me liberta, que eu consiga perdoar todas as pessoas que me ofenderam e me machucaram. Dai-me, Senhor, a cura interior como fruto do perdão. Senhor, curai os males físicos do corpo, as feridas abertas, essa dor que lateja, essa parte que a medicina não resolve, mas com fé, uma luz brilhará, Senhor, e eu te louvarei e exaltarei o teu nome. Senhor, no dia de hoje, eu me coloco na tua presença e peço: aceite-me, purifique-me e santifica-me, Senhor. Rezemos juntos. Pai nosso, que estais no céu, santificado seja o vosso nome. Venha a nós o vosso reino. Seja feita a vossa vontade, assim na terra como no céu. O pão nosso de cada dia nos dai hoje. Perdoai as nossas ofensas, assim como nós perdoamos a quem nos tenha ofendido. E não nos deixeis cair em tentação, mas livrai-nos do mal. Livrai-nos do mal. O Senhor esteja convosco. Ele está no meio de nós. Que a bênção de Deus nos livre do mal. Que a bênção de Deus recaia sobre nós. A água, a roupa dos enfermos, as fotos de família, sobre este dia que começa. Em nome do Pai, do Filho e do Espírito Santo. Amém. Dai-nos, Senhor, a cura interior. Até amanhã.
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9: Muito bem, alô você que tá ligadinho para toda a região, vai conferindo manhã 97.3 para toda a região aí, meu amigo, minha amiga, e vai, é claro, aí participando, né? 3742-1090, porque é o seguinte, começando a terça-feira e na sexta-feira terá o sorteio aí para você conferir, né? Sorteio de uma cesta da Bicho Bom Pet. Pessoal, tá aí, ó, tá o clima legal para você que tá aí sintonizado, né, para toda a região. Então vai ter o sorteio aí da Bicho Bom Pet, de uma super cesta personalizada. E nós vamos aqui, né, levando para você alegria, essa energia positiva, esta terça-feira que a gente vai conferindo na programação, também para toda a região, né? Aquele abraço, meu amigo, minha amiga, pessoal que tá aí pegando a estrada, você que tá sintonizado. Ei, maravilha, né? Vamos lá, né? Para você que tá aí também, para toda a região. Obrigado pela parceria e pela companhia. Abraço também para quem está pegando aí a estrada e está sintonizado. Nós vamos por aqui na programação. E também, né, dona de casa, meu amigo caminhoneiro, você que está aí sintonizado, vai com a gente aí. 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E a gente vai assim, né? Assim, com 21 graus de temperatura, vai lá de sucesso com os caras do Brilha Som por aqui. 21 graus, temperatura alta na terça-feira, neste 18/8. Vamos conferindo.

0: Ei, maravilha, vamos lá, né? Vai ligado por aqui nos bailão, né? Com o Corpo e Alma e DJ Ari SL, embalando a sua manhã, manhã 97.3, com a Fábio Salgaderia e Confeitaria, aqui ao lado da rádio. 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E tem sorteio sexta-feira, vai mandando aí seu WhatsApp 3742-1090, mandando o WhatsApp aí numa super cesta da Bicho Bom Pet por aqui. Grande pedido, hein? Vamos lá.
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0: Tá aí entre as mais pedidas, Mississippi, os atuais também, rodando aqui na programação do Manhã, Manhã 97.3, programa aí, né, líder de audiência no seu FM, muita música, alegria, energia positiva, e a São Marcos Hidros Esquadrias, qualidade de verdade com confiança e profissionalismo. 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Daqui a pouco, momento esportivo com o Posto Ipiranga, posto do seu Jaci, e o Internacional empatar no finalzinho ontem, né? Sofreu um empate, né? Que feio. 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Um abração, pessoal, tudo bem? Aqui é o Adilson, aí, né, de Pinhal Santo Antônio. Quero oferecer uma música aqui para as filhas, a Valentina e a Isadora, esposa Graciela, tá aí, né, o pessoal também com Rainha Musical. Daqui a pouco vou atender o pedido, né? Abração para vocês da rádio, estamos esperando vocês da rádio para fazer uma visita aqui em Pinhal Santo Antônio, conhecer o Casarão Serrano, hein? Lugar aconchegante e acolhedor, nós vamos até aí, tá falando aí até a semana passada, hein? Um abração pra vocês, pessoal aí do Casarão Serrano. É, tá aí, né? Abraço, já temos ótimas indicações aí e com certeza a gente vai fazer uma visita, tá bom? Abraço pra todos vocês aí. Ô Adilson, pra toda a tua família, obrigado pela parceria por aqui, tá bom? Vamos lá, de mais sucesso? Temperatura em 22 graus.
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1: Tá aí, muito bem, pessoal participando por aqui, deixando recados, né? Ei, maravilha! E a Bicho Bom Pet sorteando uma cesta. Meus amigos, produtos diferenciados para pets não convencionais, hein? Bicho Bom Pet. É a Bicho Bom Pet sorteando uma cesta na sexta-feira, hein? Rimou tudo aqui. E você pode acessar o site lá. 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Você fica por dentro das novidades, os produtos, a qualidade aí, né? Pessoal que tem um atendimento também, pode mandar aí no WhatsApp, ó. 51999384733. Bicho Bom Pet. Fale com o pessoal da Bicho Bom Pet também com a gente. Obrigado pela companhia. Abraço aí, seu Jefferson e companhia limitada. E acesse também lá. Você vai conferir, ó, preços imperdíveis, produtos de qualidade, compra segura lá no site. Você pode fazer o seu login lá, cadastro, tudo tranquilo. Pessoal que tem toda a linha, ó, casa e jardim, coelhos e roedores, peixes e répteis, aves, cães, gatos, né? Tudo pra você conferir aí com a Bicho Bom Pet, sorteando uma sexta-feira na próxima sexta, tá bom? 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Por aqui, aumenta o volume aí que só vai sucesso com 23 graus de temperatura.
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1: Tá aí Ana Castela, Fazendinha, você vai ligado pra toda a região aí, vai conferindo também, Zezé de Camargo, Luciano, Zé Neto e Cristiano, e vamos por aqui na programação, né? A primeira parte tá no ar, Brenner Agro, Caju Semijoias, Fábio Salgaderia, São Marcos Hidros Esquadrias, também Posto Ipiranga do Seu Jaci, CF Projetos Agrícolas e Ambientais, Bicho Bom Pet, aquele abraço pessoal aí, um alôzão aos amigos da Caju Semijoias também, aqui com a gente, obrigado pela companhia, e pra você que tá aí sintonizado em toda a região, daqui a pouco tem contações com a Cotriel.
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1: Aí a banda estúdio, você vai conferindo 24 graus de temperatura. Alô também pro Rafael de Sobradinho. O Bruno tá ligado por aqui também. O pessoal vai concorrendo a uma super cesta da Bicho Bom Pet. Ô, maravilha!

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9: Muito bem, vitrine, você vai pedindo e ouvindo aí, né? 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Pessoal que tá aí ligadinho também para toda a região, né? Também você que tá aí sintonizado, o vitrine tá no ar. Abração, pessoal aí que tá ligado com a gente. Alôzão pro Juninho lá, o pessoal do Gás Butano, né? Obrigado pela sintonia, pela audiência com a gente. Obrigado pela parceria aí, né? Alôzão também, pessoal do que vai junto por aqui da Bicho Bom Pet, CF Projetos Agrícolas e Ambientais, também na parceria. E Céu e Cantos, porque daqui a pouco tem cotações com a Cotriel.

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8: Aí, muito bem, embaixador tá chegando, pediu licença e fica à vontade aí, né? É sucesso, 26 para as 10.

Muito bem, daqui a pouco cotações com a Cotriel, a gente vai conferindo por aqui e você vai ligadinho aí também, né, meu amigo, minha amiga? É, aí a terça-feira tá no ar, temperatura subindo 25 graus, de temperatura 72% umidade relativa do ar. A gente vai por aqui também, mandar um abração, pessoal, Lojas Becker, Supermercados Treviso, Paiol Agropecuária, Caça e Pesca, Lago Mudas, grande parceria, Reabilitar Odontologia, UPA Bebidas do Chicletinho, Loja Sornari, Caju Semijoias, Escritório Serviço, Carvão Que Brasa. Forte abraço aí a todo o pessoal que vai com a gente também aqui na programação, né? Abraço a vocês aí, obrigado pela parceria, né? 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Aquele abraço pra vocês aí, obrigado pela companhia, né? Pessoal que tá ligadinho com a gente também, pessoal da Lago Mudas também, daqui a pouco tem o seu recado. E nós vamos lá, sucesso, recados, participações, muita música rola por aqui e daqui a pouco cotações com a Cotriel, né? Só aguardando aí as cotações com a Cotriel e você vai conferindo música com Panda, a gente confere agora.

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0: Aí, muito bem, daqui a pouquinho a gente vai conferir um Bruno Mars por aqui. Agora a gente vai conferindo cotações com a Cotriel.
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Muito bom dia, está no ar a partir de agora, boletim de informações da Cotriel para esta terça-feira, 18 de agosto de 2026. Antes de mais nada, a gente aproveita então para destacar nesta quarta, 19, quinta, 20 de agosto, na FECO Espumoso, Impacta Copa 2026, realização Cotriel e Sicredi Sementes do Sul. Um evento importante que tem como tema Conectando Futuros, é destinado então ao produtor, ao estudante da cidade, de toda a região e do estado. Na abertura, palestra com Antônio da Luz da Farsul, e teremos também à tarde José Luiz Tejon com o tema O Poder da Cooperação. No segundo dia, quinta, dia 20 de agosto, teremos outras palestras, uma questão da inovação, questão de drones e também a batalha das startups. 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A cotação válida das 9 horas e 10 minutos até as 12 horas de hoje é soja R$ 127,00. A soja com DAP bonificação de R$ 1,50. Safra 2026, R$ 128,50. Milho R$ 58,00. Trigo pH 78 acima, R$ 70,00. Esses são os preços da manhã, à tarde, horário de faturamento da soja, da 1h30 até as 3 horas da tarde. 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Portanto, a cotação da manhã ficou soja 127, soja com DAP bonificação de 1,50, safra 2026, R$ 128,50, milho R$ 58,00, trigo pH 78 acima, R$ 70,00. Esses são os preços da manhã, à tarde, horário de faturamento da soja da 1h30 até as 3 horas da tarde. Do setor de comunicação da Cotriel, jornalista Roger Nicolini. Bom dia!

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2: Muito bem, destacando o Momento Esportivo com Posto Ipiranga, posto do seu Jaci, para você que tá aí ligadinho em toda a região, vai conferindo aí também e conferindo. Notícias do Internacional, que coisa séria, hein? 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E o Inter sucumbiu aí, não conseguiu, perdeu muitos gols e sofre empate no final, né? É, então complicado aí, né? É complicada a situação do Internacional. Teria, né, que ter ganhar os 3 pontos ontem para subir na tabela. Empata, né, contra a equipe do Remo. Próximo adversário, sábado, 18h30, Inter e Atlético Mineiro. Aí, né, pelo Inter e Atlético Mineiro entram em campo pelo Brasileirão. E já na próxima semana, no meio da semana, tem Inter e Grêmio, né, pela Copa do Brasil. Quer dizer, situação aí complicada, né? Os times gaúchos tropeçando, mas o Grêmio ainda que tá, que com aquela vitória anterior lá, né? Conseguiu pelo menos escapar mais do Z4, mas nada de tranquilidade pra dupla Grenal, né? Então é uma situação complicada. O Inter tomar um gol no finalzinho, Alejandro entregando muita bola, fora do peso, quem não viu, né? Que ele tá numa situação complicada, mas a gente vai acompanhando. Inter e Atlético Mineiro, 18h30 sábado, e Red Bull Bragantino domingo, 4 horas da tarde contra o Grêmio lá, né? Hoje o Internacional ocupa a 16ª posição fora do Z4 com 24 pontos. Também o perigo aí, o Grêmio com 25 pontos aí em 15º, né? Situação nada legal aí dos times gaúchos. Agora já entram o Mirassol, Remo, Vasco e Chapecoense estão no Z4. Então a gente traz as informações porque, claro que tem desafios complicados aí, né? O próprio Remo,

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0: vou dar uma nova, música nova também de trabalho, você ligado por aqui, né? É, abração, pessoal que tá ligadinho no manhã, né? Manhã 97.3, obrigado pela companhia e pela parceria. Aquele abraço, né?
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0: Alôzão também, vai participando, 3742-1090. Você concorre a uma super cesta da Bicho Bom Pet, hein? 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Obrigado pela companhia. Vamos por aqui, o pessoal vai ligado na programação, hein? É, também aquele abração, né? Pessoal que tá ligadinho com a gente, obrigado pela companhia. E nós vamos por aqui também, a Marilene tá na sintonia. E agora tem o Chicletinho.
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0: Muito bem, Chicletinho, apoio da UPA Bebidas, a sua unidade de pronto atendimento à sede e à fome. Vamos lá conferindo? Calm Down, Selena Gomez, Rema. Sucesso por aqui, 25 graus de temperatura, 11.5. Bom dia.

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6: Aí, muito bem, o Melzinho, Thalita Mel e Xande Avião, temperatura em 25 graus. Abração, pessoal da Paiol aí. 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Vamos lá então, de sucesso. Aumenta o volume aí.

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0: Muito bem, vamos por aqui na programação. Você vai ligado para toda a região. 26 graus chegando a temperatura. Estamos aí, a Rosena do Albardão também, a Geise Bel na sintonia. Um abração para Luciana da Silveira, da linha Condutor Lagoa Bonita. Marilane lá da Lago Mudas, aquele abração para vocês, obrigado pela parceria. 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Também mandar um abração Paradouro Serrano. Alô, pessoal do Paradouro Serrano, obrigado pela companhia. Também aí um abração, né? 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E por aqui os caras do Brilha Som.
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7: Muito bem, estamos por aqui na programação. Ele que está com a barba, como é que se chama? Desenhada, né, cara? Parece o Cebolinha, né, cara? Aquele dos quadrinhos, né, cara? Vinícius, acho, né? É, dentro da proporção, né? Abraço aí pro DJ caçando Pokémon, né, cara? Nossa, foi Pokémon na época do Pokémon. E nós estamos aqui com 26 graus de temperatura, alôzão aí o pessoal que vai participando, Mike Elton na sintonia também. Abraço pessoal do Banrisul aí, né, também, ei, guriza. O Jax tá por aí, mas que fera, que figura, hein. Mar dessa tem que abrir a mão com uma carne, né. Papai já tá aí, ei, maravilha. 26 graus de temperatura, 67% umidade relativa do ar. Ah, o Daniel tá andando aqui. Ah, tá fazendo vistoria. Como é que tá aí? O Vini também mexendo nos botãozinhos ali, nos botões, né? Que ficou legal, né, cara? Ajustou, melhorou. É. Fala aí se o Evandro vem, que é um tiro, né, cara? Aí, né? Pessoal que tá ligado. Um abraço pro Jorge Augusto Foleto, que tá só no gengibre, né? É, tá meio ruim da garganta. Tá com a garganta, né? A vida ali, literalmente, a garganta foi pro pau. É, não, mas é que é amidalite, né? Amidalite, o Jorjão que Como é que é? Dentro da nossa aposta, né? Que eu fui, deu 6 dias. Mas não deu 6 dias, né? Foi quinta-feira, né? Quinta-feira, domingo, abortamos a missão.
6: Então tá aí, né?
7: Nosso repórter crioulo, Jorge Augusto Foleto. Que, hã? Não, não, não. A pua foi grande. Que barbaridade.
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0: e vice-prefeito Nilo Witzki. Kátia também questionou a contratação pela Câmara de uma assessoria jurídica especializada para acompanhar o processo. Conforme já informado pelo Legislativo, o escritório João Felipe Lemen, Sociedade Individual de Advocacia, foi contratado pelo valor de R$ 30 mil para prestar serviços de assessoria e consultoria técnico-jurídica à Comissão de Ética e Decoro Parlamentar, exclusivamente no âmbito do processo. A vereadora afirmou que a Câmara já possui estrutura jurídica própria e também mantém contrato de assessoria com o IGAM, o Instituto Gama de Assessoria a Órgãos Públicos. Por isso, questionou a necessidade da contratação adicional e defendeu que os recursos públicos sejam utilizados em outras demandas, especialmente na área da saúde. Durante sua manifestação, Kátia afirmou que não se opõe à investigação de sua conduta e que está disposta a prestar os esclarecimentos necessários. Segundo ela, o exercício da fiscalização faz parte das atribuições do vereador e não deve ser utilizado como forma de intimidação. Após a manifestação da vereadora, a presidente da Câmara, Ingrid Hermes, do MDB, também se pronunciou. Ingrid afirmou que a condução do processo busca observar a imparcialidade e que as decisões tomadas pela Câmara não têm a intenção de prejudicar qualquer vereador ou partido. A presidente destacou que a decisão sobre eventual responsabilização não cabe exclusivamente à presidência, mas seguirá os procedimentos previstos e envolverá os vereadores responsáveis pela análise da matéria. Sobre a destinação dos recursos da Câmara, Ingrid explicou que o Legislativo não pode utilizar diretamente seu orçamento para pagar consultas ou exames médicos. Segundo ela, ao final do exercício, havendo disponibilidade financeira, a Câmara poderá avaliar a devolução de recursos ao Poder Executivo e apenas sugerir a aplicação conforme as necessidades do município. Ingrid Hermes informou ainda que atualmente a Câmara utiliza cerca de 1,7% do orçamento a que teria direito, dentro do limite constitucional de até 7%, e defendeu que a próxima gestão do Legislativo avalie a disponibilidade financeira para ampliar a margem de recursos da Casa. O processo ético-disciplinar parlamentar número 01/2026 continua em tramitação. A Comissão de Ética e Decoro Parlamentar conta com acompanhamento jurídico e, conforme informado anteriormente pela presidência, o procedimento possui prazo para conclusão. Após o encerramento dos trabalhos e observados os procedimentos legais, deverão ser divulgadas as informações que puderem ser tornadas públicas. 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

Salve, salve, galera do bem. 1h02, 1h02. Boa tarde, sintonia, terça-feira, 18 de agosto de 2026. Mó calor, 27,5 a temperatura. Mais um dia aí que a temperatura vai chegar aí os 30 graus. Facinho, facinho. Sol aí fora. Inverno brasileiro e todo esse calor. Vamos começando, galera, mais uma tarde por aqui, né? Com muita música boa, é o Mundo Pop, eu sou Maristela Orlange, a gente segue juntos por aqui até as 16 horas. 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Esses são os nossos parceiros aqui na tarde da terça-feira, nas tardes aí de segunda a sexta-feira, turma. Vamos começando a nossa tarde bem de levinho, trazendo o carpinteiro do universo, Raulzito.

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8: E a hora Vento Norte, confere aí, 1 hora 21 minutos.
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8: Uma e 22, 27.6 a temperatura, quente pra caramba, umidade relativa do ar nesse momento em 64%. Bora? Só falar bora que boramos então com o Mumuzinho, tem lançamento chegando por aqui, tem Mumuzinho solteiro apaixonado, tem Bruno Diegues na sequência, uma delícia. Bora então curtir aí os lançamentos. Aquele forrozinho, pagodinho, delicinho.
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1: Ô Bruno, o que você acha de nós gravar um pagode?
2: Pagode?
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E aí, turma, 1h35, olha a hora aí, 1h35, bora lá, 27.3 de calor, quente, segundo a Metsu Meteorologia, vem chuva de novo, então prepara, já dizia a Anitta, prepara. Vamos abrindo mais um bloquinho, galera, trazendo Maneva com aquele feat bom demais da Tati Portela. Bora curtir aí, Tempestade.

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5: Muito que bem, 1h45, farmácias Ultramed Popular, onde você adquire medicamentos, produtos de higiene e beleza, perfumes importados, tudo com os menores preços da região. 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Vamos com aquele fit, Ana Castela e Duda Bertelli. E o ponto fraco pra você curtir aí.

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3: Vamos que vamos, pra você que tá de buenas por aí, beleza pura, tarde da terça-feira, calor 27.3, sol, céu azul, mas previsão aí ao longo da semana de chuva, 66% a umidade relativa do ar. 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Um abraço aí pras meninas da Vencal, que o Radinho eu sei que tá sempre aí no mundo pop com a gente, né não, meninas? Tamo junto, minhas queridas. Bom trabalho aí, boas vendas. Esse bloquinho a gente vai abrindo agora, trazendo Cyndi Lauper, The Goonies. Essa foi tema de filme também, com a queridíssima Cyndi Lauper, The Goonies, e na sequência, né? Esse bloco tá pesado, hein? Esse bloco tá pesadão, hein? Só as topzeiras aí. Tina Turner também na sequência, galera. Nada mais, nada menos do que Tina Turner, Loving. E esse bloquinho vai especialmente aí pro Luiz Carlos em Campos Borges, mas tá em Júlio de Castilhos, né, Luiz Carlos? Aquele abraço, meu querido. É o bloquinho aí só das madames, né? Loving, The Goonies, Cyndi Lauper e Tina Turner. E já que a gente tá num bloco só das damas, vamos começar com a dama do rock brasileira, a digníssima Rita Lee. Vamos abrir esse bloquinho com ela, com Rita Lee? E na sequência, então, Cyndi Lauper e Tina Turner pra gente curtir aí.

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0: E a hora ventão, 2 horas, 17 minutos.
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Vambora, vambora, vambora, vambora, com muito mais música. Os clássicos, as novidades, o que rola por aí, a gente toca por aqui. Tá a fim de curtir um som? Manda a tua boa aí no nosso WhatsApp, tá? 51-3742-1090, nossos zap-zaps aí pra você participar e pedir a tua boa, então, turma. Muito que bem. Vamos falar um pouquinho de música? Vamos falar um pouquinho sobre os maiores discos de estreia da história do rock. Certos álbuns de estreia carregam aí uma energia tão visceral que se tornaram aí clássicos absolutos logo no primeiro lançamento, aí moldando gerações inteiras. Por exemplo, quem não lembra de Boston? De 1976, o disco Boston, a banda Boston. De 1987, do Guns N' Roses, Appetite for Destruction. Essa de 87, tempo pra caramba, hein? The Doors, de 1967. The Doors e o álbum The Doors. Do Van Halen, o disco homônimo, né? Van Halen, de 1978. De 1991, Ten, Pearl Jam. São alguns dos álbuns, os maiores discos aí de estreia da história do rock, galera. Vamos tocar um sonzinho, aproveitar que a gente tá falando desses álbuns. Vamos trazer aí um sonzinho clássico. Essa com certeza deve estar na lista aí também. Eu sei que a galera pede muito por aqui um Creedence. Vamos abrir esse bloquinho com Creedence, o Stop the Rain. 2h20, 27h30 a temperatura.

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9: 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E aqui nas tardes de segunda a sexta no Mundo Pop, turma. 2:32. Recadinho aí do nosso queridíssimo ouvinte, o Elton. Tava passando aí, diz ele, passando só pra reportar um acidente aí no trevo de Salto do Jacuí, Estrela Velha, né? Entre a carreta, uma carreta e um carro, estão bem no meio da pista. O Elton avisando aí que tem polícia no local, o trânsito é lento, então muita atenção aí no trecho, trevo de Salto do Jacuí, Estrela Velha, hein? Trânsito está lento aí devido a um acidente entre uma carreta e um carro. Estão bem no meio da pista. Então, redobrar a atenção aí, o cuidado, moçada. Valeu aí pela companhia, Elton. Tamo junto, meu amigo. Bordonel chegou chegando. Bordonel, tu ligou o rádio agora, só pode, Bordonel. Tu ligou agora, que eu acabei de tocar. Deixa eu até ver aqui se foi nesse bloquinho. Foi no bloquinho anterior, um Creedence. Toquei no bloquinho anterior, um Creedence. Tu que não tava ouvindo aí. Gramado Xavier, então, meu queridíssimo. Eu não consegui escutar direito, o trabalho tava fazendo um barulhão demais. Ah, tem que estar fazendo silencioso, né? Tá, como é que é? Tem que ser no silencioso trabalhar, senão não pode, meu querido, ó. Não consegue ouvir o rádio aí, não consegue ouvir o que a gente tá tocando. Essa não ouviu por causa do barulho de novo, então, viu? Tá vendo? Tá vendo só? Vamos ter que começar a fazer umas máquinas aí mais silenciosas aí pra vocês poderem trabalhar no silencioso e nos ouvir. Com o rádio, sim, o rádio a mil, né? Aí o rádio vai estourar o seu alto-falante. Valeu então, Bordonel. Gramado Xavier, na escuta um Dire Straits. Daqui a pouquinho tá saindo, meu queridão. Belezinha, belezinha. Mas olha aí. Mas olha, se não é ele, Gilberto. Já compra um chocolatinho aí pra mim, já que tu tá aí na frente. Já pega aí um Snickers, um sei lá o que pra mim. Na frente aqui da rádio, né? Provavelmente foi na dinâmica, né? Provavelmente. Quanto tempo mesmo, quanto tempo. Tu tava de férias, tava de licença por acaso? Tava de licença aí que... Sumiu? Oi, sumido. Oi, sumido. Hein, Gilberto? Eu tava fazendo outra região aí. Abraço, meu querido. Tamo junto, então. Boa semana aí, tá? Boa semana pra ti. Grande abraço, então. Bom trabalho aí. Tava bem sumidão, né? Bem sumidão. Já vou tocar um sonzinho aí pra galera, então. Vamos de Dire Straits. E vamos trazendo também. Valeu, então, Elton. Obrigado aí pela informação. Então, mais uma vez, galera. Tá circulando, passando aí no trecho, no trevo aí de Salto do Jacuí, Estrela Velha, uma carreta e um carro, né? Um acidente aí. Estão bem no meio da pista. Tem polícia no local, o trânsito é lento, então cuidado, cuidado, cuidado. E agora vamos de Manuel Turizo. Um salve pro Cristiano Klein. Tô começando na área da construção, aceitando serviços. Valeu aí, Cristiano Klein. Vai fazer aquela obra, né? Vai fazer aquela obra no capricho, né, meu querido? No capricho aí. Um abração, então, Cristiano Klein. Vamos abrir o bloquinho com o Manuel Turizo. Pro Cristiano Klein, a turma aí que tá na lida. E o que mais que vamos trazendo? Toca aí. Wesley no Lagoão. Me gusta tu, mano. Tchau. Baita pedida. Curto pra caramba aí, mano, tchau. Tá um calorão aí, imagina aqui também. Quase 28, Wesley. 27,8 de calor aqui no centro de Sobradinho. Aqui na Padre Oswaldo Strack 56. Calorão, hein? 27,8. Lagoão também fazendo maior calor. Segundo a Metsu Meteorologia, vem chuva por aí. Então vamos aproveitar esse calor aí. Manoel Turizo e Mano Tchau na sequência.

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13: Duas e 47, 28, chegou a temperatura 28 graus, belezinha, belezinha, com a parceria Pepe Calçados. 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LS Tractor, tecnologia sul-coreana, mas o coração é bem brasileiro. 2h48, belezinha, valeu aí Wesley Lagoão, galera aí no Mildezão do Bilo, como é que vocês estão aí, turma? Um abração aí, bora vender, bora fazer money. Um abração aí pra turma entrando no Mildezão do Bilo, especial aí pro nosso queridíssimo Wesley. Bordonel, meu queridão, vamos de Dire Straits então? Trazendo aí um Dire Straits.

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bem, muito que bem. 13,4, 27,9, praticamente 28 graus. A temperatura aqui na Altos da Matriz, 63%. É a umidade relativa do ar. Haja saúde, né? Haja saúde. Um inverno com todo esse calor aí. Rapaz do céu, acho que trocaram aí, né? Trocaram aí as estações. Mudaram as estações. Como já dizia aí o poeta, né? Mudaram as estações. Já dizia aí o poeta Renato Russo, também Cássia Eller na música Por Enquanto, né? E é o famoso verso inicial aí da canção Por Enquanto, né? Mudaram as estações. Falando nisso, já vou fazer o seguinte, vamos trazer essa, né? Vamos, já que a gente tá poética aí, vamos trazer essa então, por enquanto. Pra abrir esse bloquinho, né? Não, vamos com a Cássia Eller, por enquanto. 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Vamos abrir então o bloquinho com Cássia Eller, por enquanto. Mudaram as estações, né? 13 e 6.

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bom por aqui. Vem com a gente então, fazer aí a melhor playlist. Aproveita e já pede a boa que a gente já vai tocando por aqui. 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Vamos nessa, turma, trazendo mais recados por aqui da Marilane. Ela tá com Black Eyed Peas. Bora então. Os ouvintes que mandam. Vamos trazer aquela clássica aí do Black Eyed Peas. 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

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Salve Jussiê e Barama na sintonia aí. Abraço, meu querido. Bora com o Raulzito. Eu nasci há 10 mil anos atrás. Alôzão, nega. Obrigado pela companhia também. Tarde abençoada aí para todos nós.

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Muito que bem, 13h51. 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Faltando, galera, 9 minutos agora para as 4. 9 para as 4. Bora aí com mais um bloquinho, trazendo o recado agora do Anderson. Tudo bem aí, Anderson? Belezinha, meu querido? Bora então. É Jorge Matheus que quer ouvir? Jorge Matheus. Vamos trazendo pra te curtir aí então. Bora aí com Jorge Matheus.

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1: Belezinha, turma? Bora lá, bora lá, bora lá pra saideira. Bora passar régua na nossa tarde aí de terça-feira. Vamos trazendo aí a saideira, então.

0: Santos. 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Vamos fechando aí a nossa tarde. O último bloquinho vem com João Lucas e Ricardo, VH e Alexandre, pra você curtir aí. E também, saideira. A ultiminha a gente manda ver aí. Com a Lauana Prado, galera. Lauana Prado é LP e LP, né? Lauana Prado, Lua Pereira, pra fechar nossa tarde. E a gente volta amanhã, então. Amanhã, logo após o noticiário.
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Olá, gente, muito boa tarde. Estamos aí chegando para você, 4 horas agora, mais 7 minutos, 4 e 7 tarde desta terça-feira, hoje dia 18 de agosto de 2026. Chega para cá, é a programação das bandas na Jacuí 97.3 FM. Temperatura nesse momento em 27, isto mesmo, 27.5, hein? Inverno doidão esse, hein? 27.5 a temperatura, 65% umidade relativa do ar. Só pra te dar um spoilerzinho aí, viu? Final de semana, sábado, domingo, não vou dali a pouco afirmar, garantir que aqui, mas em algum ponto do estado do Rio Grande do Sul tem previsão de geada. Sábado, domingo, previsão de geada. Te equilibra, corpo velho!

Programação das bandas começando. A partir de agora eu vou te fazendo companhia por aqui, te trazendo o melhor da música popular do Sul até às 5h30 da tarde. Te prometo o melhor da música popular do Sul em destaque na 97.3. 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Vamos que vamos, chegando já de imediato com a nossa abertura musical do programa. Partiu pro apartamento 104 hoje.

0: demais.
1: Aí o sucesso da banda Pesterê, lá do município de Ivoti, estado do Rio Grande do Sul, na programação das bandas na Jacuí, o apartamento 104. 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É uma loucura. Bora com mais sucesso musical, chegando quando estamos com 4 horas, agora mais 14 minutos. Amor Perigoso, banda Pérola Negra, sequência do programa de hoje. André Bairro e César Oswald cantam.

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0: Muito bem, já de volta, agora são 4 horas mais 19 minutos, 4:19, é a programação das bandas na Jacuí 97.3 FM, 27.3 agora a temperatura, 27 graus com 3 décimos. 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
0: Vamos com Banda Nave Som na sequência. Favo. Meu favinho de mel. 4:22. Isso aqui é pra dançar com a patroa.

0: Aí o sucesso da banda Passarela na nossa programação, o quarto 12 do Passarela no Bandas desta terça-feira, neste 18 de agosto, né? 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
0: Jamais, jamais. Ela tá chegando. Mais uma. A banda Silversão de Concórdia, Santa Catarina, lançou o seu projeto Bailão de Verão e lançou canções sertanejas, canções regravadas, né? Releituras, grandes sucessos. Relançou aí a música Boca a Boca, né? E a gente traz mais uma desse projeto Bailão de Verão, da banda Silversão de Concórdia, Santa Catarina. Regravaram também essa daqui, ó. 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
6: Bora já de volta, 4:36 já, hein? 4:36, a programação das bandas aqui na Jacuí, 97,3 FM. 26,9 agora a temperatura em Sobradinho. Aqui na região centro-serra do estado do Rio Grande do Sul. 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

4 horas com 38 minutos, faltando 22. Ah, 22 minutos para 5 da tarde. Vamos trazer música nova por aqui. Uma, aliás, nem tão nova, né? Nem tão nova, nenhuma nem outra. Vou trazer uma da banda Indústria Musical e também o musical Encanto. São dois arquivos novos aqui no nosso computador, na nossa playlist, sim, mas não que sejam duas músicas novas. Eu até nem sei de quem é a versão original, mas eu sei que os atuais, anos atrás, gravaram essa canção aqui. E agora a banda Indústria Musical traz uma releitura. Aviãozinho é o nome dela. Na voz da Loiara Guerreiro. Literalmente um aviãozinho. Tá chegando sucesso da banda Indústria Musical.

0: Voa, voa, voa, aviãozinho. Sucesso da banda Indústria Musical, lançado hoje, Aviãozinho. Tava procurando aqui, os Atuais gravaram essa canção em 2007. Né? Está no álbum Isto é os Atuais. A composição dessa canção é do Paulo Levi. E agora a banda Indústria Musical traz essa releitura deste sucesso. A voz da Loiara Guever. Banda Indústria Musical do município de Cerro Largo. Vamos trazer mais uma nessa levada aí de relançamentos, de releitura. O musical Encanto. O musical Encanto gravou um EP, gravou um DVD. Com várias participações, né? Participação dos Montanari, participação do Brilhasson, alguma canção, participação do Rainha. Mas essa que eu vou trazer agora aqui, o musical Encanto teve a participação do Flávio Dalcin, né? Canções que o Flávio Dalcin gravou durante a sua carreira, né? E a gente vai trazendo algumas dessas canções. Mandar essa música aqui, esse medley, esse popurri, o Neco Limberger, né? Ele que é fãzaço do Flávio Dalcin, né? Fãzaço, principalmente das lives do Flávio Dalcin, né? Não perde uma, né?
1: Ô, oh, bicho, velho.
0: É. Aquele abraço, Neco Limberger. Tá chegando o musical Encanto na sequência da programação. Medley, participação do Flávio Dalcin.

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Muito bem, de volta já para você. Mandar um abração aqui. Mandar um abração aqui para o Patrick. Lá de pessoal da Terraplanagem, Patrick Redim. Não é o Patrick tesoureiro aí da Patrick Redim, né? É o colaborador Patrick, né? Um Patrick é muito bom, dois é muito mais, diz o Patrickzinho, né? Mas eu te contar, né? Abraço para vocês aí, pessoal de Patrick Redim, Terraplanagem. Aquele abraço. Esse Patrickzinho, vou te contar uma coisa, né? Obrigadão pelo carinho da audiência de vocês aí, beleza? Ô, Neco Lindberg, tu não me desconcentra com essas figuras aqui, bicho. Eu me encho de figurinha durante o programa aqui. Como é que eu vou me concentrar nesse programa, né, bicho? Não, recém terça-feira, bicho, velho. Recém terça-feira, falta muito, muito pra sexta, viu? Vai te assanhando demais aí, que é recém terça-feira, viu? A Gabi lá do Arroio do Tigre também tá ligada, curtindo a nossa programação. Aquele abraço, obrigadão pelo carinho da audiência. Quem mais tá deixando recado por aqui? 3742-1090. Nosso amigo Fabrício, seminarista Fabrício lá em Santa Maria, tá ligado, tá curtindo a nossa programação. A Rosena em Rio Pardo também. Deixa eu ver aqui. Olá, boa tarde. Tomando um chimarrão aqui hoje na escuta da Jacuí, diretamente do coração do Rio Grande. Pinhal Grande, é isso? Como é que estamos, Augusto Somavila, pessoal de Pinhal Grande, acompanhando aqui a nossa programação também, né? Tem mais o João Marcos, lá de Segredo, também tá ligado na programação. Ele mandou pra gente aqui para reforçar o convite para a festa da galinha recheada em Linha Figueira, Segredo. Animação do musical Líder, né? Quando que vai ser? Deixa eu ver aqui, dia 23, domingo que vem.

Por aqui também, deixando seu recado a Marilaine, boa tarde. O Augusto, tem que acertar aqui, né? Vai que, né? Ele disse que tá em Santa Maria, não em Pinhal Grande, né? Tá em Santa Maria, né? Saiu de casa, falou que tava em Santa Maria, agora o cara da rádio fala que tá em Pinhal Grande, aí complica o guri, né? Abraço, Augusto, obrigadão pelo carinho da audiência aí em Santa Maria, acompanhando também a nossa programação. Grande abraço. Gabi do Arroio do Tigre tá pedindo para curtir aqui A Culpa com o Grupo Momentos, só para recordar. Boa pedida, vamos colocar essa para o quadro TBT das bandas. Pode ser, Gabi, obrigado pela participação lá de Arroio do Tigre. Pela internet acompanhando a nossa programação, o Osmar lá de Caxias do Sul, pessoal que trabalha lá na Marco Polo. Abraço para vocês aí. Vou trazer na sequência aqui, ó, o cantor Rodrigo Bayer e a sua banda. Pra quem não conhece, Rodrigo Bayer, por muito tempo, né, exatamente, mais precisamente, 14 anos, foi vocalista, foi tecladista dos Reis do Baile. 14 anos, vocalista ao lado do Pino e tecladista da banda Os Atuais. Gravou grandes sucessos, Eu Duvido, Por Acaso, entre outros, né? E ele agora está com a sua própria banda, ele que é da região aqui do Vale, ele que é de Santa Cruz do Sul, ele está residindo aqui em Santa Cruz agora, tem a sua própria banda, né? E lançou música nova hoje, a gente vai trazer para mostrar para vocês. Rodrigo Bayer e banda, Romance Rosa é o nome da canção que eu trago para você conhecer. 4 para 5.

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12: Muito bem, 5 horas agora, mais 8 minutos, 26,4 a temperatura, 68% umidade do ar. 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Muito bem, vamos recordar, vamos trazer banda com sede no município de Carlos Barbosa. Você sabe quais as bandas que tem em Carlos Barbosa? Uma delas vai ser destaque no TBT das bandas aqui hoje. Essa canção que foi lançada no ano de 2003, no segundo CD da banda em questão. Esta canção é de composição do Valdecir, ele que fez parte também do grupo Momentos, da banda Movimentos, da banda Catedral. Era o Valdecir, cantor e compositor, escreveu essa música. E a banda Sétimo Sentido de Carlos Barbosa, em 2003, gravou no segundo CD da banda, né? Banda esta que tem seu início, a fundação, por volta dos anos 1997 para 98, né? E em 2003 gravaram o segundo CD com esta canção fazendo parte do trabalho. Deslizes da Sétimo Sentido.

Aí o sucesso da banda Sétimo Sentido para recordar o TBT das bandas de hoje. Deslizes é o nome dela. Vamos com mais uma? Mais uma no quadro TBT das bandas. Essa aqui foi gravada em 1998, no álbum lançado pela gravadora CIT. A faixa se consagrou como um grande sucesso do grupo no sexto CD. Ela se tornou ainda mais conhecida a partir dos anos do ano de 2002. Ela foi relançada pela própria banda. Estou falando do grupo Momentos, que lançou em 98 e relançou em 2002, A Culpa. Depois do Deslize, vem A Culpa, do grupo Momentos.

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5 horas agora, mais 21 minutos, a hora certa, 5 com mais 21. Segura no beijo, tá aí o sucesso da banda Estúdio do município de Lajeado. Participação da banda Brilha Som. 26.3, a temperatura 68%, umidade relativa do ar em Sobradinho. Hoje a gente tem um recado por aqui, tivemos o contato de um ouvinte que... trafegando hoje pela... Agora não me falta o nome aqui da rodovia, mas enfim... Chegando em Segredo, tem uma cratera, vamos usar assim, né? Vamos usar esse termo. Tem uma cratera próxima ao município de Segredo, ainda no asfalto. E possivelmente o ouvinte acabou pegando esse buraco e percebeu depois, né? Percebeu depois que tinha perdido a calota de um gol, né? A calota de um gol, possivelmente possa ter sido ali nesse buraco que tem no asfalto próximo ao município ali de Segredo, chegando na cidade em Segredo, né? Se eventualmente alguém encontrou, viu esta calota de um gol que possivelmente possa ter sido perdida ali próximo a, chegando à cidade de Segredo, no buraco que tem ali próximo, quem trafegou por ali hoje, ali a pouco percebeu, e se não vai passar por lá ainda, toma cuidado, tem um buraco ali bem considerável. Enfim, o ouvinte solicita se alguém viu essa calota ali próximo, né? Que possa ser deixada ali com a enfermeira Cris no hospital em Segredo ou aqui em Sobradinho no bar do Jair, né? Ficaria agradecido, segundo o ouvinte, se alguém viu, achou essa calota, possa ser devolvida, né? E, segundo, possivelmente possa ter sido perdida ali, né? Próximo à cidade de Segredo, tem um buraco ali no asfalto que esse ouvinte acabou pegando esse buraco, ele que trafegava pela rodovia com um gol, uma calota de um gol, portanto, perdido. Quem achou, por favor, deixar aqui no bar do Jair em Sobradinho ou com a enfermeira Cris ali no hospital em Segredo, beleza?

Tem de música nova vindo, hein? E tem mais algumas que eu já tô sabendo que vão ser lançadas nos próximos dias. Essa aqui mais uma nova, agora da banda Destaque Nacional. Eles que gravaram DVD, gravaram EP no ano passado. E aos poucos as canções do EP e do DVD estão sendo lançadas. E essa aqui na voz do Lucas Staub. Ah, Luquinhas Staub, hein? Ele que gravou, o guitarrista da banda Destaque Nacional, gravou a música Para. Não vamos parar, não. Mesmo que o Pablo tá chegando, não vou parar agora. Não. Temos 6 minutos de programa aí. Peguemos depois das 4 aqui também, não vamos... Para é o nome da canção da banda Destaque Nacional, na voz do Lucas Staub. É o que a gente traz na sequência, lançamento do DNA do Bailão.

Tá bom, paremos então. Paremos. Tu tá dizendo o Destaque Nacional que é pra nós parar, nós paremos o programa então, né? Mas lembrando que nós voltamos amanhã, né? Voltamos amanhã. A partir das 16h tem mais uma edição do Bambas na Jacuí por aqui, né? 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Voltamos amanhã às 16h, fechamos o programa de hoje com o musical Som 7. Mandar um abraço ao nosso amigo Sidney Klug em Dona Francisca, ouvindo a programação. Ele me perguntou ontem, tu sabe aonde que o Som 7 vai tocar? Eu não sabia, achei. Ah, ele me pegou nessa aí. No meu rádio amanhã, no final do teu programa. Então tá beleza, vamos curtir essa aqui do musical Som 7. Abraço a todos e até amanhã.

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0: Você segue ligado ao som da ZYD 643, Rádio Eco FM, centro de Sobradinho, Rio Grande do Sul. Final dessa tarde da terça-feira, vamos de limpar banco.
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0: É, gauchada, arreda as cadeiras por aí, que por aqui, nosso baile gaúcho, nosso baile campeiro vai começando, né? Final da sua tarde desta terça-feira, 18 do mês de agosto. 5 horas 38 minutinhos, 5h38, estamos com 27 graus. Opa, 25 graus e 7 décimos, né? Ia falar o contrário aqui, tia, mas é 25 graus e 7 décimos a temperatura. E 70% está a umidade relativa do ar aqui na quadrada de São Matriz, no centro da cidade de Sobradinho. Pablo Cardoso por aqui, te fazendo companhia então. A partir de agora, até as 19 horas, até as 7 horas da noite, o melhor da música gaúcha, o melhor da música campeira, para embalar bem teu finalzito da tarde e o início da noitada também. Hora boa para Cevão Marte, já por casa. Você que está por casa já, você que está na lida ainda, finalizando mais um dia, você do comércio, você do interior, você que está no trecho, levando jacuí de carona junto de você aí, vamos que vamos. A partir de agora então, aquelas gauchescas dançantes, né, para limpar os bancos, né, esse é o propósito do programa, tchê, não fica parado aí, limpar os bancos. 3742-1090 é o nosso telefone, tá liberado. Tanto faz você mandar sua mensagem de texto ou de áudio para o nosso WhatsApp. Ou também fazer sua ligação e falar diretamente comigo, tá bom? 3742-1090 é o telefone aqui da Jacuí FM, aqui da 97.3. 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Tia, vamos iniciando por aqui, até que tu te organiza aí, vá cevando o teu bom chimarrão ao som do Sandro Coelho. A saudade mandou avisar aqui no Eu, no seu, no nosso vídeo.

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5: Rapaz que não, né, tia? Já temos de volta por aqui. Esse é o final da tarde desta terça-feira. Vamos que vamos por aqui até as 19 horas aí. Só com as galdérias do nosso Rio Grande, daquelas que quem não dança fica se coçando de vontade nos cantos, né, tia? 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Estamos com 5 horas mais 54 minutinhos, 5h54, 6 minutos nos separam das 6 da tarde, já temos quase nas 6 da tarde aí. Assistem oração da Ave Maria com o Padre Matheus. Vamos atendendo no pedido do nosso ouvinte, nosso amigo Jonathan de Ibarama, tomando um bom chimarrão. Diz ele que estava tirando lenha, agora chegou por casa aí, tá com o mate cevado já, né? Sintonizado aqui na Jacuí, aqui no Limpaban. Tá pedindo um mau som do Tchê Garoto, essa gangue da vaneira aqui na 97.3.
6: Esse novo som é pra você que gosta de alegria, que gosta de swing, que gosta de muita festa. Vamos ver? Segura aí.

Nessa terça, queremos rezar pedindo pela proteção no teu trabalho, longe dos acidentes, e pedindo a luz do Espírito Santo para nos iluminar frente às atividades que desempenhamos. O anjo do Senhor anunciou a Maria, e ela concebeu do Espírito Santo. Ave Maria, cheia de graça, o Senhor é convosco. Bendita sois vós entre as mulheres, e bendito é o fruto do vosso ventre, Jesus. Santa Maria, Mãe de Deus, rogai por nós, pecadores, agora e na hora de nossa morte. Amém. Eis a serva do Senhor. Faça-se em mim, segundo a vossa palavra. Ave Maria, cheia de graça, o Senhor é convosco. Bendita sois vós entre as mulheres, e bendito é o fruto do vosso ventre, Jesus. Santa Maria, Mãe de Deus, rogai por nós, pecadores, agora e na hora de nossa morte. Amém. E o Verbo divino se encarnou e habitou no meio de nós. Ave Maria, cheia de graça, o Senhor é convosco. Bendita sois vós entre as mulheres, e bendito é o fruto do vosso ventre, Jesus. Santa Maria, Mãe de Deus, rogai por nós, pecadores, agora e na hora de nossa morte. Amém. Rogai por nós, Santa Mãe de Deus, para que sejamos dignos das promessas de Cristo. Oremos, concluindo o Ângelus, esta oração do final de tarde. Infundi, Senhor, como vos pedimos, a vossa graça nas nossas almas, para que nós, que pela anunciação do anjo, conhecemos a encarnação de Cristo, vosso Filho, pela sua paixão e morte na cruz, sejamos conduzidos à glória da ressurreição. Por nosso Senhor Jesus Cristo, vosso Filho, que é Deus convosco, na unidade do Espírito Santo. Tenha você um ótimo final de tarde, um bom descanso, e que Maria interceda por ti. Em nome do Pai, do Filho e do Espírito Santo.

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0: Temos de volta por aqui, né, tchê? O mate quase lavado, já. 6 horas 7 minutinhos, 6 e 7, 25 graus de temperatura, 73% está a umidade relativa do ar aqui na quadrada da matriz, no centro da cidade de Sobradinho. 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
0: 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Renato e Rosena, as irmãs lá do Albardão Rio Par, tudo certo por aí, gurias? Como é que temos, hein? Abração pra vocês aí, nossos ouvintes, nossos amigos. Vamos que vamos, trazendo mais uma boa música, música campina, ao som dos serranos. Queribibiu aqui no seu Limpa Banco. Hoje tá pedindo uma, um chopezinho, né? Uma caninha aí, ó.

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0: 7, esse é o nosso Rio Grande, os monarcas aqui no seu Limpadão, 6 horas mais 29 minutinhos, 6:29, estamos com 23 graus e 7 décimos, 78% está a umidade relativa do ar aqui no centro da Jacuí FM.
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em lista essa noitada da terça-feira. Vamos que vamos até as 19 horas por aqui, só com aquelas gauchescas dançantes, né? É 6 horas 37 minutos, 6h37, estamos com 23 graus de temperatura. 81% se mantém a umidade relativa do ar aqui em Sobradinho. 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Nosso amigo Edson, como é que tem por aí? ERS Construções, Edson Rodrigo, sintonizado com a gente aí, juntamente com a filha Cecília, né? Retornando para casa aí na escuta do Limpa Banco. Abração para vocês aí, tá bom? Abração, Cecília, tudo é bom para ti, tá? E abraço aí do tio para ti, tá bom? Do tio aqui da rádio. Abração, tá bom, Edson?
abençoada semana aí pra vocês, tá bom? Vamos trazendo ao som do Chiquito e Bordoneio pra você que tá na lida ainda, tramado na lida aqui.

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4: É, já temos de volta por aqui, né, tia, pra finaleira. Encerrando mais o Limpa Banco. Antes vamos mandar um quebra-costela pra nossa amiga, nossa ouvinte Dorito, que essa de linha passa segredo, dizendo o seguinte: ó, boa noite, Pablo, estamos na escuta. Manda uma música aí pra nós, abençoada semana. Um abraço, abração pra você também, Dorito, pra você, seu Ari, todo o povo aí de linha passa segredo que sintoniza com a gente, né? Uma abençoada noite de terça-feira, uma abençoada semana aí pra vocês, tá bueno? 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Tchau, Limpador, com retorno na manhã, na sua quarta-feira, tá bom? A partir das 5h30 da tarde, com aquelas gaúchas animadas para embalar bem até o finalzinho da tarde da quarta, né? A todos vocês, uma feliz e abençoada noite de terça, aquele abraço e até mais!

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1: Em Brasília, 19 horas. Está no ar a Voz do Brasil. As notícias do governo federal que movimentaram o país no dia de hoje.
2: Olá, boa noite.
1: Boa noite para você que nos acompanha em todo o país.
2: Terça-feira, 18 de agosto de 2026.
1: Vamos aos destaques do dia.
2: Atualização da lei seca.
1: Nova regulamentação prevê o uso de equipamentos para identificar outras substâncias além do álcool.
2: Após acidente, em caso de morte, será obrigatória a realização de exame para

0: Detectar álcool, drogas ilícitas.
1: Atendimento à mulher.
0: Busca de informações sobre direitos e proteção lideram chamadas ao Ligue 180. Graziela Mendonça.
2: A violência psicológica respondeu por 35% das mais de 98 mil denúncias recebidas pelo canal nesta primeira metade do ano.
1: Anvisa aprova duas novas canetas para tratamento de diabetes.
0: Os dispositivos possuem como princípio ativo a semaglutida, obtida por via sintética.
1: Em entrevista, a diretora da agência da agência, Daniela Marreco, destaca a importância da aprovação desses medicamentos.
3: Consideramos, sim, bastante perigoso e, em termos de segurança, para o paciente utilizar produtos que não estão regularizados pode, sim, trazer um risco à saúde das pessoas.
0: Hoje, na apresentação da Voz do Brasil, Luciana Vasconcelos e Luciano Seixas.
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0: O Conselho Nacional de Trânsito atualizou procedimentos de fiscalização da Lei Seca, que estabelece regras para coibir a condução de veículos sob influência de álcool.
1: As novas medidas entram em vigor após publicação no Diário Oficial da União.
0: E quem tem todos os detalhes das atualizações é a repórter Luana Karen, que conversa com a gente ao vivo. Boa noite, Luana.
4: Boa noite, Luciano e Luciana. Boa noite aos ouvintes da Voz do Brasil. O novo regulamento passa a prever três formas principais de verificação durante fiscalizações: teste com bafômetro, teste em equipamento específico que indica outras substâncias psicoativas, como drogas ilícitas, e constatação de sinais de alteração psicomotora do motorista por agentes de trânsito. Continuam sendo admitidas imagens, vídeos e outros meios de prova aceitos legalmente. A partir da resolução, fica instituída uma fase de triagem nas operações. Nesta etapa, poderá ser utilizado o pré-teste ou teste passivo de alcoolemia. O resultado dessa primeira fase não poderá isoladamente gerar autuação ou caracterizar a condução sob influência de álcool. Nesses casos, será necessária a continuidade das avaliações previstas na norma, como o uso do bafômetro.
1: E Luana, a nova regra detalha mecanismos para situações que possam interferir no resultado do bafômetro?
4: Detalhe sim, Luciana. Em situações envolvendo produtos que podem deixar temporariamente resíduos de álcool na boca, como o consumo de bombom de licor, pão de forma ou enxaguante bucal, a norma estabelece que deverá ser feito um novo teste. Isso pode ocorrer também quando algum fator técnico ou operacional comprometer o resultado válido.
0: Luana, a nova resolução também prevê o uso de equipamentos adicionais para verificar o uso de substâncias psicoativas, como drogas ilícitas?
4: Prevê sim, Luciana. A norma permite o uso de equipamentos para identificar a presença de outras substâncias além do álcool, capazes de alterar e comprometer a capacidade de dirigir, como drogas ilícitas e substâncias que determinem dependência. De acordo com a norma, o auto de infração deverá conter o tipo de substância detectada pelo equipamento. Para serem usados na fiscalização, os equipamentos deverão ser certificados pelo Inmetro. O texto regulamenta a possibilidade de testes toxicológicos e outros meios técnicos ou científicos para constatar a influência de substâncias psicoativas.
1: E Luana, naquele caso que o condutor se nega a fazer os testes quando solicitado, ainda continua valendo?
4: Continua assim, Luciana. Neste caso, o motorista continuará sujeito à multa e suspensão do direito de dirigir por 12 meses. Mas o Manual Brasileiro de Fiscalização de Trânsito foi atualizado para detalhar e padronizar a atuação em casos de recusa ao teste. Para o condutor que não realizar o procedimento, a norma estabelece como cada situação deve ser registrada e determina que, em uma mesma abordagem, não sejam lavrados simultaneamente autos de infração por dirigir sob influência de álcool ou outras substâncias psicoativas e por se recusar ao exame. Nos casos de acidentes que resultem em óbito, o motorista será obrigado a fazer exame para detectar álcool ou outras substâncias psicoativas.
0: Luana, foram criadas novas penalidades ou infrações com a medida?
4: Foram não, Luciano. A atualização da Lei Seca não altera ou cria novas penalidades. Apenas regulamenta os critérios de fiscalização e de comprovação de infração. A norma atualiza procedimentos vigentes desde 2013 e também estabelece o modo de identificação de outras substâncias psicoativas. As novas regras entram em vigor após a publicação da norma no Diário Oficial da União. Os equipamentos para exames toxicológicos poderão ser usados imediatamente após a publicação, a depender apenas da disponibilidade e da existência de equipamentos certificados conforme os requisitos estabelecidos pela resolução. Luciana e Luciano, volto com vocês.
1: Muito obrigada, Luana Karen, pelas informações ao vivo aqui na Voz do Brasil.
0: Mais de 1 milhão de ligações já foram recebidas este ano pelo Ligue 180.
1: A Central de Atendimento à Mulher é gratuita e recebe denúncias, pedidos de informações e dá orientações relacionadas à proteção da mulher.
2: O Ligue 180 recebeu 1.035.647 ligações de janeiro até julho deste ano, o equivalente a 4.884 chamadas por dia. A Central de Atendimento à Mulher é gratuita e serve não apenas para denúncias, mas também para pedidos de informação e orientações sobre os serviços da rede. O Estado de São Paulo liderou os atendimentos no primeiro semestre, com mais de 106 mil ligações recebidas. Em seguida, vem Rio de Janeiro, Minas Gerais, Bahia e Rio Grande do Sul. Estela Bezerra, secretária nacional de enfrentamento à violência contra mulheres, aponta qual tem sido o papel deste canal.
5: O canal 180, ele tem uma importância de demonstrar à população o como a consciência, a conscientização sobre violência contra as mulheres tem ampliado. Antes você só considerava violência contra as mulheres, feminicídio e agressão física. Hoje você tem denúncias de violência psicológica, que é a primeira no ranking das denúncias. A gente tem denúncias de violências digitais, que é uma violência nova, contemporânea, né, que não se percebia dessa maneira.
2: A violência psicológica respondeu por 35% das mais de 98 mil denúncias recebidas pelo canal nesta primeira metade do ano. Em seguida, vem a violência doméstica, com mais de 24 mil ligações. Também foram registrados casos de violência moral e patrimonial. Se você é mulher e está sofrendo algum tipo de violência ou conhece alguém nesta situação, ligue 180 ou envie uma mensagem pelo WhatsApp. WhatsApp 61 96 100 180. O serviço funciona 24 horas, 7 dias por semana. O atendimento é feito em português, inglês ou espanhol e ainda na língua brasileira de sinais. Reportagem Graziela Mendonça.
0: Estão abertas as inscrições para uma capacitação online em inteligência artificial voltada para mulheres à frente de pequenos negócios.
1: A iniciativa oferece 5 mil vagas, sendo metade delas para mulheres negras.
0: As atividades começam em 1º de setembro e vão tratar do uso da inteligência artificial em áreas como gestão, planejamento, marketing, vendas, atendimento ao cliente, análise de dados, produtividade e inovação.
1: Ao final do curso, 50 negócios poderão ser selecionados para receber um investimento inicial, destinado à implementação dos projetos desenvolvidos durante a formação.
0: As interessadas podem se inscrever até o dia 20 de outubro, no portal do Ministério do Empreendedorismo, da Microempresa e da Empresa de Pequeno Porte.
1: E professores da educação básica de todo o país podem realizar cursos sobre inteligência artificial, IA, de graça.
0: A formação continuada está disponível no ambiente virtual de aprendizagem do Ministério da Educação, AVAMEC.
6: Os cursos tratam desde os conceitos básicos de IA até a aplicação das ferramentas em atividades de sala de aula. Cada participante pode organizar o próprio ritmo de estudos e há formações voltadas para o ensino fundamental e para o ensino médio. Entre os assuntos abordados estão uso pedagógico da IA, criação de recursos digitais, planejamento de atividades e o uso responsável das ferramentas. os conteúdos também tratam de temas como autoria, pensamento crítico, proteção de dados, segurança digital e avaliação das informações produzidas por ferramentas de inteligência artificial generativa. Os cursos variam entre 20 a 180 horas de duração. Para se inscrever, basta acessar o AvaMec, fazer login ou criar uma conta na plataforma. O endereço é avamec.mec.gov.br. Priscila Machado, para a Voz do Brasil. Dicas do Enem.
7: Olá, meu nome é Ana Júlia Toches e a minha pergunta é: eu devo começar pelas questões fáceis ou difíceis do Enem?
8: Quem responde é o professor de matemática Marcelo Almeida, que aproveita para dar mais dicas para se sair bem na prova.
9: Olá, pessoal. Estou aqui para trazer para vocês uma dica muito importante. Você que está se preparando para as provas do Enem que estão aí chegando e precisa aumentar sua nota em matemática. Muitas vezes o estudante se apega nas questões difíceis e acaba perdendo muito tempo em resolução dessas questões. Dica: questões fáceis e médias. São as questões que vão aumentar em muito a sua nota em matemática. Acertem questões fáceis, acertem. Não erre uma questão fácil. E em matemática, onde a gente vê essas questões? Estatística básica, média, moda, mediana, gráfico, interpretação gráfica. São questões que muita gente, por achar que é fácil, acaba deixando de estudar. Então, dica: pegue as provas anteriores e faça todas essas questões. Tenho certeza que vai dar bom demais.
8: Se prepare para as provas do Enem e acompanhe nossas dicas por aqui e pela radiogov.ebc.com.br. 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
0: A prova será aplicada em dois domingos seguidos, nos dias 8 e 15 de novembro.
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0: Duas novas canetas emagrecedoras à base de semaglutida foram aprovadas pela Agência Nacional de Vigilância Sanitária, Anvisa.
8: Uma das canetas é genérica, produzida por farmacêutica brasileira.
0: A semaglutida é um medicamento que age de maneira similar ao hormônio GLP-1 e, com isso, reduz apetite, diminui as taxas de açúcar no sangue e tem sido amplamente utilizado para o controle da obesidade.
8: Com a queda da patente do primeiro medicamento comercial à base de semaglutida, a agência tem analisado e liberado pedidos de laboratórios para produzir medicamentos similares e genéricos.
0: Em conversa com a Voz do Brasil, a diretora da Anvisa, Daniela Marreco, explica como é o processo de análise para esses pedidos e os riscos do uso de canetas falsificadas. Acompanhe.
10: Diretora Daniela Marreco, da Agência Nacional de Vigilância Sanitária, é um prazer ter a senhora conosco aqui na Voz do Brasil. Bom, vamos começar então explicando para o nosso ouvinte como é que funcionam esses processos de registro, quanto tempo em média eles duram?
3: Os processos de registro de medicamentos realizados pela Anvisa, eles têm como base avaliar aspectos essenciais do medicamento, que é a qualidade, a segurança e a eficácia daquele medicamento. A gente também verifica, no âmbito dessa análise, as boas práticas de fabricação, ou seja, se a empresa fabricante daquele medicamento cumpre as boas práticas durante o processo produtivo. Esse prazo de avaliação, ele depende não só do tempo que a Anvisa leva para avaliar toda essa documentação que é apresentada pela empresa, mas também do prazo que as empresas precisam para cumprir eventuais questionamentos que sejam feitos pela agência.
0: A Anvisa baseia toda a sua avaliação em documentos apresentados pelos laboratórios interessados no registro, né? Ela pode pedir algum tipo de complementação nas pesquisas, por exemplo, para atender aos quesitos de eficácia ou de segurança?
3: Com certeza, isso acontece na maior parte dos casos, após a avaliação da documentação que é inicialmente apresentada pela empresa. Caso fique qualquer dúvida ou qualquer necessidade de complementação dos dados que foram apresentados, a Anvisa faz solicitações adicionais para o laboratório fabricante para que ele complemente a documentação de qualidade ou a documentação de segurança e eficácia daquele medicamento, para que a gente possa, ao final do processo, ter certeza em relação ao cumprimento de todos os critérios necessários para dar segurança a população ao uso daquele medicamento que foi aprovado pela agência.
10: Agora, no caso de princípios ativos como o da semaglutida, já tinha um medicamento prévio com registro e a patente dele caiu. Isso torna mais fácil conseguir o registro das novas medicações em relação, por exemplo, a medicamentos que ainda não tem nenhum no mercado?
3: Sim, sim. São processos de avaliação diferentes. Quando o medicamento é novo, é inédito no país, a empresa precisa, além da documentação de qualidade, ela precisa comprovar também a segurança e a eficácia daquele medicamento por meio de estudos clínicos. Então, é um dossiê com dados adicionais que envolvem a realização dessas etapas de estudo clínico. No caso dos medicamentos que são cópias ou que são similares a um outro medicamento registrado, nós vamos comparar esses novos medicamentos ao medicamento de referência, esse medicamento anterior que já tinha registro na Anvisa. Então, eles vão poder apresentar provas comparativas, é uma caracterização bastante extensa em termos físico-químicos, mas de forma comparativa ao medicamento que já comprovou esses aspectos de qualidade, segurança e eficácia. Então, sim, nós podemos dizer que é um processo um pouco mais fácil para essa comprovação dos critérios técnicos necessários para o registro.
0: Diretora, já existem muitos vídeos na internet circulando falando sobre novos princípios ativos que seriam ainda mais eficazes que a semaglutida e a tirzepatida, que são os dois mais utilizados atualmente, né? Seria o caso da retatrutida, que provocaria uma perda de peso mais rápida e ainda maior. Esse princípio não está aprovado ainda no Brasil, né?
3: Isso, perfeito. A retatrutida ainda não tem um pedido de registro aqui na Anvisa, é um medicamento que se encontra ainda em etapa de estudo clínico, então nós não podemos afirmar nem qualidade, nem segurança, nem eficácia em relação a esse produto. A gente precisa aguardar que ele complete o seu desenvolvimento clínico, que ele seja submetido para análise da Anvisa, para aí sim a gente ter qualquer conclusão em relação aos efeitos desse produto.
10: Agora, diretora, junto com o sucesso das canetas, veio também, claro, como sempre, as falsificações, a entrada no país de versões de marcas que não passaram pelo processo de registro na Anvisa. Quais são os controles que a Anvisa faz e quais os riscos de o consumidor usar esses medicamentos que não tenham passado por esses controles?
3: A Anvisa tem intensificado muito durante esse ano de 2026 a fiscalização em relação a esses produtos, que são produtos irregulares, produtos que, como você colocou, não passaram pela avaliação da agência, com o objetivo de proteger a saúde da população para que não utilize esses produtos. Em relação aos riscos, como são produtos que não passaram pela avaliação da Anvisa, a gente não consegue saber quais são as substâncias, qual é a composição daquele produto, quais são os critérios de eficácia, ou seja, aquele produto vai realmente funcionar quando foi utilizado pelo paciente, qual é a população que poderia utilizar aquele produto e, principalmente, quais são os riscos para as pessoas que utilizarem esses produtos que não tiveram uma avaliação pela Anvisa. Então, consideramos, sim, bastante perigoso e, em termos de segurança, para o paciente utilizar produtos que não estão regularizados, pode, sim, trazer um risco à saúde das pessoas.
0: Se a pessoa quiser conferir se uma determinada marca, algum medicamento está aprovado pela Anvisa, como é que ela deve proceder? É possível fazer a consulta no site da agência, por exemplo?
3: Sim, é possível. No site da Anvisa existe um mecanismo de busca, consulta de produtos regularizados. Esse site de consulta, ele é dividido de acordo com todas as categorias de produtos que a agência regula. Se a pessoa buscar na parte de medicamentos, ela pode digitar ali o nome comercial do medicamento, ela pode digitar a substância ativa. Existem vários critérios de busca que o cidadão pode utilizar para conseguir conferir se aquele medicamento está de fato registrado e regularizado no Brasil. Além disso, o medicamento também, quando o paciente adquire aquele produto, ele vai ter um número de registro identificado na caixinha do medicamento, número de registro na Anvisa, e por meio desse número, a pessoa também consegue, no nosso site, localizar se o produto é ou não um produto regular perante a agência.
10: Muito bem, nós conversamos com Daniela Marreco, diretora da Agência Nacional de Vigilância Sanitária, Anvisa. Muito obrigada, diretora, pela sua entrevista aqui à Voz do Brasil.
3: Eu que agradeço.
8: A aproximação entre o Brasil e os países do Sudeste Asiático está no centro da agenda do secretário-geral da ASEAN, Cao Kim Hong, em Brasília.
0: Em reunião com o ministro das Relações Exteriores, Mauro Vieira, foram discutidas formas de ampliar o comércio, os investimentos e a cooperação em áreas como transformação digital, segurança alimentar e sustentabilidade.
11: Comércio, investimentos, transformação digital, segurança alimentar e sustentabilidade estiveram entre os temas tratados durante a visita do secretário-geral da Associação de Nações do Sudeste Asiático, Cao Kim Hong, a Brasília. Hong foi recebido nesta terça-feira no Palácio do Itamaraty pelo ministro das Relações Exteriores, Mauro Vieira. Segundo o chanceler brasileiro, o encontro tem como objetivo aprofundar a relação política e econômica do Brasil com os países do Sudeste Asiático e ampliar a cooperação com a ASEAN e seus Estados-membros.
12: O comércio Brasil-ASEAN tem crescido a uma média de 13% a cada ano desde 2020. Nesse ritmo, o intercâmbio comercial deverá ultrapassar aquele com parceiros tradicionais do Brasil, como os Estados Unidos ou a União Europeia, num futuro próximo. O Brasil já exporta mais para a Indonésia, para o Vietnã e para a Malásia e Tailândia do que para a França.
11: Fazem parte da ASEAN 11 países: Brunei, Camboja, Indonésia, Laos, Malásia, Mianmar, Filipinas, Singapura, Tailândia, Timor-Leste e Vietnã. Em 2025, o comércio entre o Brasil e países do grupo somou mais de 38 bilhões de dólares. O bloco foi o quinto maior parceiro comercial do Brasil, atrás de China, União Europeia, Estados Unidos e Mercosul. Mauro Vieira destacou ainda que a visita faz parte da estratégia brasileira de diversificação das parcerias externas e de fortalecimento da presença brasileira em diferentes regiões do mundo.
12: O aprofundamento da relação com a ASEAN está em plena sintonia com as prioridades da política externa brasileira. A diversificação das parcerias econômicas, o estreitamento dos vínculos com regiões que são destino importante de nossas exportações, a coordenação em temas multilaterais e o fortalecimento da cooperação Sul-Sul.
11: Esta é a primeira visita de um secretário-geral da ASEAN ao Brasil. Além do Itamaraty, a agenda também inclui encontros com outras autoridades dos ministérios, além de contatos com representantes empresariais e acadêmicos brasileiros. Reportagem Gabriela Noronha.
8: Começou hoje o pagamento da parcela do Bolsa Família referente ao mês de agosto.
0: Os depósitos vão ser realizados até o dia 31 de agosto.
8: O calendário segue de acordo com o dígito final do NIS impresso no cartão dos beneficiários.
13: Os repasses do Bolsa Família de agosto começam nesta terça-feira, dia 18, e vão até o dia 31. O valor médio do benefício este mês é de R$ 678,35. O pagamento é feito de acordo com o último dígito do número de identificação social, o NIS, que cada família tem no cartão do programa. Recebem primeiro famílias com o NIS terminado em 1 e assim sucessivamente até o NIS final 0, no dia 31 de agosto. Para receber o benefício, as famílias devem atender aos critérios do programa, manter o cadastro único atualizado e cumprir as condicionalidades nas áreas de saúde e educação. Para verificar a situação do benefício, extratos e valores, o beneficiário pode consultar os aplicativos do Bolsa Família e Caixa Tem. O Disque Social pelo número 121 também está disponível para atendimento ao público. A ligação é gratuita de todo o Brasil. Reportagem Érica Brás.
0: Lembrando que o pagamento é unificado às famílias que vivem em locais em situação de emergência ou calamidade pública decretada pelo governo federal.
8: A partir de hoje já podem ser atualizadas as informações do indicador de capacidade municipal.
0: As informações são utilizadas para acompanhar diferentes aspectos da capacidade do município na área de proteção e defesa civil.
8: Os municípios têm até o dia 31 de outubro para preencher o formulário em defesacivil-icm.com.br.
0: E essas foram as notícias do governo federal.
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8: Fique agora com as notícias do Poder Judiciário e do Congresso Nacional. Uma boa noite.
0: Boa noite para você e até amanhã.
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16: CNJ lança a cartilha Remuneração de Magistrados e Magistradas.
17: TSE esclarece que é falso que a urna eletrônica exibe a mensagem confirma o seu voto.
16: STJ valida a eliminação de candidato a policial penal com histórico social incompatível.
17: Boa noite, eu sou Leandro Bezerra.
16: E eu sou Walter Lima.
17: O Conselho Nacional de Justiça lançou nesta terça-feira a cartilha Remuneração de Magistrados e Magistradas, Dúvidas Frequentes.
16: O material detalha a decisão do Supremo Tribunal Federal sobre o tema e as medidas do CNJ para fiscalizar e dar mais transparência aos pagamentos da magistratura. Repórter Carolina Chaves.
18: A publicação reúne o histórico de normas e traz um formato prático de perguntas e respostas com links diretos para a legislação. A cartilha está disponível no site do CNJ para acesso de toda a sociedade. Durante a reunião, o presidente do CNJ e do STF, ministro Edson Fachin, fez um pronunciamento.
19: Criamos o Observatório Nacional de Integridade e Transparência. Ampliamos os mecanismos de controles, disponibilizamos dados em volume sem precedentes e temos agora um contra-cheque único a caminho e todas as rubricas conhecidas e uniformizadas.
18: O ministro Fachin destacou que o judiciário está aberto ao controle social, mas ressaltou que questionamentos legítimos não podem ser confundidos com campanhas de descredibilização.
17: STJ considera válida a eliminação de candidato em concurso público para o cargo de policial penal.
16: Mesmo sem condenação criminal definitiva, havia registros policiais, processos arquivados e o inquérito em andamento. Fátima Uchoa.
20: Após ser eliminado do certame, o candidato impetrou o mandado de segurança. O juízo concedeu liminar para que ele participasse do curso de formação, mas o Tribunal de Justiça do Rio Grande do Sul revogou a medida, o que o levou a interpor recurso no STJ. E a segunda turma decidiu que foi legal a exclusão. Para o relator ministro Marco Aurélio Belize, o histórico comportamental do candidato é incompatível com o padrão ético e funcional exigido para o cargo pretendido e quanto a funções ligadas à segurança pública, que exigem padrões éticos mais rigorosos, a análise da vida pregressa deve ir além dos antecedentes criminais, abrangendo também a conduta moral e social do candidato.
17: É falso que a urna eletrônica exibe a mensagem confirma o seu voto.
16: Eleitor não precisa esperar essa frase para apertar a tecla verde na hora de votar. Fábio Ruas.
21: A frase confirma o seu voto não aparece na tela da urna eletrônica. A mensagem que afirma isso e está circulando pelas redes sociais é falsa. A mensagem enganosa diz que se a eleitora ou eleitor apertar a tecla confirma antes da suposta frase aparecer na tela, o voto será anulado. Isso não acontece. A Justiça Eleitoral informa que a urna não tem qualquer mecanismo que anule o voto por esse motivo. É importante não confundir. A mensagem que aparece na tela antes de concluir cada voto é confira seu voto e não confirma o seu voto, como alegam as publicações falsas.
17: Advogado da Caixa consegue restabelecer salário que foi reduzido após ação trabalhista contra o banco.
16: Para a Justiça Trabalhista, houve indícios de retaliação. Repórter Rafael Silva.
22: O advogado entrou com ação na Justiça do Trabalho pedindo redução de jornada para 4 horas por dia, conforme prevê o Estatuto da Advocacia. A Caixa concordou, mas reduziu o salário do empregado. Ele alegou retaliação por parte do banco e pediu a manutenção do salário em nova ação judicial. O Tribunal Superior do Trabalho reconheceu a represália e manteve a decisão de restabelecer o salário do advogado. Para os ministros, a Caixa agiu de forma abusiva ao alterar a jornada e diminuir a remuneração sem respaldo legal. A decisão foi unânime.
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17: A você, uma boa noite.
16: E até amanhã.
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4: Eu sou Paula Groba.
5: E eu sou Humberto Pinheiro.
4: E estes são os destaques de hoje do Jornal do Senado, que começa agora.
5: Política de combate à violência contra a mulher pode ser votada no próximo esforço concentrado.
4: Projeto que proíbe cotas em residências médicas divide opiniões no Senado.
5: Eleições 2026. Candidaturas femininas ao Senado crescem e chegam a todos os estados.
4: Boa noite.
5: Boa noite.
4: O combate à violência contra a mulher pode ganhar uma nova estrutura nacional, com mais integração entre os serviços públicos e garantia de continuidade das políticas de proteção.
5: É o que prevê um projeto do senador Paulo Paim, do PT do Rio Grande do Sul, que está em regime de urgência para votação no plenário. A proposta deve ser votada no próximo esforço concentrado. As informações com o repórter César Mendes.
23: O projeto do senador Paulo Paim, do PT gaúcho, que cria a Política Nacional de Enfrentamento à Violência contra a Mulher, busca respostas mais efetivas para as vítimas, continuidade nas políticas e um maior controle social para a proteção dos direitos das mulheres. Relatora, a senadora Damaris Alves, do Republicanos do Distrito Federal, explicou por que é tão importante transformar em lei as ações destinadas ao combate da violência de gênero no país.
24: Para que haja continuidade, que ninguém interrompa a política pública de enfrentamento à violência contra a mulher.
23: Damaris se comprometeu com Paim a encaminhar a votação do projeto na CDH no próximo esforço concentrado, no início de setembro, e diz que vai levar ao presidente do Senado, Davi Alcolumbre, o pedido de urgência com a sugestão de que o texto seja votado em plenário durante os 21 dias de ativismo pelo fim da violência contra a mulher, de 20 de novembro a 10 de dezembro.
4: E pequenos criadores terão mais opções para alimentar os rebanhos por meio do programa de venda em balcão. Além do milho, a Conab poderá adquirir sorgo, caroço de algodão, farelo de soja e farelo de milho.
5: Após a aprovação pelos senadores, foi sancionada pelo presidente da República a lei que amplia o programa de venda em balcão para alimentação animal. Um dos objetivos é facilitar o acesso de pequenos criadores e cooperativas aos estoques públicos de ração. Repórter Pedro Pincer.
25: O Poder Executivo sancionou a lei que altera o programa de venda em balcão e a Lei de Política Agrícola de 1991. A proposta foi aprovada pelo Senado antes de virar lei. A nova regra amplia a lista de produtos que podem ser adquiridos pela Companhia Nacional de Abastecimento, a Conab, para a alimentação animal. Entram nessa lista milho, sorgo, farelo de soja, farelo de milho e outros produtos, com preço de até 25% acima do mínimo vigente no estado onde ocorrer a compra. A relatora no Senado, senadora Tereza Leitão, do PT de Pernambuco, explicou a importância da medida para o setor.
26: É muito importante para o momento atual que nós vivemos com a ameaça dos impactos climáticos provocados pelo El Niño. Ele faz uma adaptação dos instrumentos consolidados a esses novos desafios climáticos e de mercado, quando o acesso à alimentação animal é decisiva para mitigar perdas. Ele fortalece a produção e a renda rural, amplia a capacidade de resposta do Estado e contribui para a segurança alimentar do Brasil.
25: A lei estabelece limites mensais de compra de 27 toneladas para pequenos criadores cadastrados no Sistema de Cadastro Nacional de Produtores Rurais e demais agentes e de 80 toneladas para cooperativas e associações de agricultores familiares.
4: E virou lei a medida provisória aprovada pelo Congresso que socorreu regiões afetadas por desastres naturais.
5: Os recursos destinados somam 350 milhões de reais. A reportagem é de Herman Kulitz.
27: O crédito extraordinário de 350 milhões de reais cobrirá ações emergenciais de proteção e defesa civil em regiões atingidas por desastres naturais, como excesso de chuvas ou seca e estiagem intensas no início de 2026. Os fenômenos afetaram aproximadamente 5 milhões de pessoas nas 5 regiões do país. A relatora da proposição, senadora Tereza Cristina, do Progressistas de Mato Grosso do Sul, deu parecer favorável à medida, em solidariedade aos que sofreram os prejuízos. Por isso, defendeu a distribuição equilibrada do dinheiro por todas as regiões.
28: Diante de desastres que já atingiram milhões de brasileiros, socorrer as vítimas é dever do Estado.
1: Estado. Por isso, meu voto é pela aprovação deste crédito de 305 milhões de reais, porque responsabilidade fiscal, antes de ser controle de despesa, é também sensibilidade com quem perdeu a casa, a lavoura e o meio de vida.
27: Os recursos poderão ser usados para assistência humanitária e restabelecimento de serviços essenciais.
4: E o presidente do Senado, Davi Alcolumbre, acompanhou o presidente Lula nesta segunda-feira em uma visita a um navio sonda da Petrobras em Oiapoque, no Amapá. A agenda ocorreu após a Petrobras anunciar a presença de petróleo em um poço exploratório na bacia da Foz do Amazonas.
5: Alcolumbre destacou o potencial de geração de riquezas para o país e defendeu que os brasileiros decidam sobre o futuro da exploração de petróleo na região. Segundo ele, os recursos do petróleo podem contribuir para a educação e a saúde públicas, além de gerar emprego e renda.
3: Nós sabemos o que a riqueza do petróleo é transformada para a vida das pessoas, sobretudo com os recursos do Fundo Social que vão para a educação pública brasileira e para a saúde pública brasileira.
4: O projeto de lei que proíbe a adoção do sistema de cotas no ingresso dos programas de residência médica foi alvo de debate na Comissão de Direitos Humanos.
5: Na audiência pública interativa, senadores, representantes de ministérios e de conselhos discutiram se as regras de acesso à formação acadêmica devem valer também para a seleção da especialização. Repórter Douglas Castilho.
6: O autor do requerimento para a reunião, senador Paulo Paim, do PT do Rio Grande do Sul, se manifestou contra o avanço da proposta, lembrando que é um defensor histórico das ações afirmativas no Senado Federal.
7: A política de cotas não é um privilégio, é simplesmente um instrumento de correção de desigualdades históricas e de ampliação de oportunidades. Não estamos discutindo apenas uma regra de seleção para programas de residência. Estamos discutindo que país queremos.
6: O autor do texto, o senador doutor Irã, do PP de Roraima, também se afirmou partidário das medidas de equidade, mas acredita que a existência desse tipo de política na graduação já cumpre a função de reduzir desigualdades, devendo prevalecer a partir dessa etapa a pura avaliação de competência.
9: Quando a gente entra na faculdade, a gente tem as mesmas oportunidades, os mesmos professores, e hoje com a internet, com a democratização do conhecimento, depois disso tudo, a gente ainda tem cota para fazer residente? Não.
6: O projeto já recebeu o relatório favorável do senador Márcio Bittar, do PL do Acre, e encontra-se pronto para a votação na comissão.
10: Eleições 2026.
4: O número de mulheres na disputa por uma vaga no Senado cresceu nas eleições de 2026. São 69 candidatas, o maior número das três últimas eleições.
5: Mas mesmo com o avanço, elas ainda são minoria entre os concorrentes. Neste ano, as mulheres representam 22% das candidaturas ao Senado. O repórter Alexandre Campos mostra como está a participação feminina nessa disputa.
11: O número de candidatas representa 22% do total de candidaturas registradas neste ano. Para mudar esse cenário, o Senado, além de analisar projetos que visam aumentar a participação feminina na política e combater a chamada violência política de gênero, também lançou o Guia da Candidata. O manual, com linguagem clara e prática, traz orientações sobre diversos pontos durante o processo eleitoral e sobre o caminho para ocupar espaços de poder com segurança, informação e autonomia. Em sessão especial em março deste ano, a então senadora e procuradora da mulher no Senado, Augusta Brito, lamentou a necessidade de uma publicação como essa.
12: A política não é neutra. Mulheres enfrentam dificuldades maiores de acesso a financiamentos, às redes de apoio, à visibilidade, bem como são alvos mais frequentes de ataques, de desinformação e de violência política.
11: Dos atuais 54 senadores em final de mandato, 32 vão tentar a reeleição. Quanto à idade, três candidatos têm mais de 90 anos e 20 têm menos de 40. No critério cor-raça, dois afirmaram que são amarelos, 192 brancos, 4 indígenas, 88 pardos e 29 pretos.
5: Com trabalhos técnicos de João Lira, o Jornal do Senado fica por aqui. Acompanhe agora as notícias da Câmara dos Deputados. Boa noite.
4: Boa noite e até amanhã.
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8: Câmara cria símbolo para conscientizar a população sobre doenças raras.
13: Avança a proposta que institui Dia Nacional sobre Climatério e Menopausa.
8: Deputados devem regulamentar a produção celular de proteínas animais.
13: O projeto prevê verba específica da primeira infância no orçamento público.
8: Boa noite. Já está pronto para entrar na pauta de votações do plenário da Câmara projeto que prevê detalhamento de recursos da primeira infância no orçamento público. A repórter Paula Bittar traz mais informações sobre a proposta.
14: A Comissão de Constituição e Justiça da Câmara aprovou um projeto que torna obrigatória a inclusão de quadros específicos no orçamento público para detalhar os recursos destinados à primeira infância, ou seja, a crianças de 0 a 6 anos de idade. De acordo com o projeto, os quadros deverão ser anexos à lei orçamentária anual e ao relatório resumido da execução orçamentária e discriminar as despesas em educação, saúde, assistência social e ações intersetoriais que tenham como beneficiárias diretas crianças de até 6 anos e suas famílias. A autora da proposta, a deputada Laura Carneiro, do PSD do Rio de Janeiro, afirma que a criação do quadro Orçamento Criança é mais um passo no sentido de garantir políticas públicas para essa faixa etária.
18: Sem recursos, sem garantia de orçamento, dificilmente as políticas públicas podem ser levadas a cabo. Então, não adianta a gente criar legislação, a gente ter a vontade política se a gente não tiver os recursos necessários para implementá-las. E a fiscalização dessas políticas se faz através do orçamento. Então, garantir a existência desses recursos, o levantamento desses recursos, os dados, são absolutamente necessários à política de proteção à infância e adolescência brasileiras.
14: A proposta que torna obrigatória a inclusão de quadros específicos no orçamento público para detalhar os recursos destinados à primeira infância ainda precisa ser analisada pelo plenário antes de seguir ao Senado. Da Rádio Câmara, de Brasília, Paula Bittar.
0: Educação.
13: Ayrton Faleiro, do PT, celebra a expansão do ensino superior no Pará. O congressista registra a criação de novas unidades federais no estado e o envio de verbas para apoiar a cultura e o esporte amador na região.
8: O legislador defende as políticas e programas como o pé de meia para garantir a conclusão da educação escolar e o ingresso no ensino superior. Ayrton Faleiro cumprimenta os mais de 100 líderes juvenis com quem se reuniu para traçar ações de apoio à educação e ao esporte.
13: Santim Roveda, do União, comemora a liderança do Paraná no IDEB, mantida nos resultados de 2025. O deputado atribui o desempenho aos investimentos do governo estadual na estrutura das escolas, na alimentação dos estudantes e na qualificação dos profissionais da educação.
8: Santim Roveda também cita a climatização das salas de aula e a oferta diária de proteína animal na merenda, entre as medidas adotadas pela rede estadual. O parlamentar ainda destaca a seleção técnica de profissionais para as chefias dos núcleos regionais de educação.
13: Inácio Arruda, do PCdoB, comemora os resultados da educação pública no Ceará. Segundo o parlamentar, 80 das 100 melhores escolas públicas de ensino fundamental do país estão no estado, conquista que ele atribui a políticas de educação e ao trabalho de professores e municípios.
8: Inácio Arruda também ressalta iniciativas como a ampliação das escolas de tempo integral e a formação e valorização dos professores. Ele cita municípios como Sobral, Coreaú, Cruz, Pires Ferreira e Pedra Branca, entre os que possuem escolas de destaque.
13: General Girão, do PL, critica a política de aprovação de alunos adotada no Rio Grande do Norte. Ele conta que estudantes do ensino médio podem avançar de ano mesmo reprovados em até 6 disciplinas, o que, na avaliação do parlamentar, engana os resultados da educação no estado.
8: General Girão questiona os resultados divulgados pelo IDEB para o Rio Grande do Norte, afirmando que os indicadores de matemática e português pouco avançaram. Para ele, a política adotada pelo governo do estado não representa uma melhoria efetiva na qualidade do ensino.
0: Saúde.
13: A criação de um Dia Nacional de Conscientização sobre o Climatério e a Menopausa avançou na Câmara, com a aprovação da proposta pela Comissão de Saúde. Quem informa é a repórter Júlia Lopes.
19: A Comissão de Saúde da Câmara dos Deputados aprovou um projeto que cria o Dia Nacional de Conscientização sobre o Climatério e a Menopausa, a ser celebrado em 18 de outubro. A proposta da deputada Ana Paula Lima, do PT de Santa Catarina, busca ampliar a informação sobre os sintomas, impactos e tratamentos desse período, além de incentivar as mulheres a procurarem acompanhamento médico. O climatério é uma fase de transição que antecede e inclui a menopausa. Com a queda hormonal, podem surgir sintomas como ondas de calor, insônia, alterações de humor e dores nas articulações. Especialistas destacam que o tratamento deve ser individualizado de acordo com a necessidade de cada paciente. Para a deputada Ana Paula Lima, muitas mulheres passam por essa fase sem identificar os sintomas e sem receber orientação adequada.
2: É que muitas mulheres passam por essa etapa e elas não são identificadas e elas precisam fazer a reposição hormonal, se assim desejarem e se assim forem orientadas pelo médico que faz a assistência.
19: O projeto também prevê ações de conscientização, como palestras, seminários, campanhas nos meios de comunicação e redes sociais, além da distribuição de materiais informativos. Além da proposta, a Comissão de Saúde também aprovou a criação da Subcomissão Especial de Climatério e Menopausa, para aprofundar o debate sobre o tema. O projeto que institui o Dia Nacional de Conscientização sobre o Climatério e a Menopausa segue agora para análise na Comissão da Mulher. Da Rádio Câmara de Brasília, Júlia Lopes.
8: O projeto prevê a instalação de bebedouros e pontos de água potável em locais públicos de grande circulação, como praças, parques e áreas de lazer. O autor da proposta, Paulo Teixeira, do PT de São Paulo, afirma que a medida amplia o acesso gratuito à água e estimula hábitos saudáveis de hidratação.
13: Paulo Teixeira acrescenta que a iniciativa ajuda as cidades a enfrentar os efeitos das ondas de calor, priorizando áreas vulneráveis e locais com grande exposição a altas temperaturas. O texto ainda incentiva o uso de garrafas reutilizáveis para reduzir o consumo de embalagens plásticas descartáveis.
10: Segurança Pública.
8: Aloysio Mendes, do Republicanos do Maranhão, foi indicado para presidir a comissão especial que vai discutir a redução da maioridade penal para 16 anos. Apesar de ser favorável à proposta, o deputado afirma que guiará os trabalhos com isenção e responsabilidade.
13: Aloysio Mendes informa que o colegiado ouvirá autoridades e especialistas antes de votar a proposta. Segundo ele, mais de 80% da população apoia a redução da maioridade penal, rejeita a impunidade e cobra medidas mais duras contra crimes cometidos por jovens.
8: Juliana Cardoso, do PT de São Paulo, cobra a votação de projeto que criminaliza a misoginia, já aprovado pelo Senado e com regime de urgência na Câmara. Ela afirma que a proposta busca responsabilizar condutas de ódio, ameaça e humilhação dirigidas às mulheres por sua condição de gênero.
13: Juliana Cardoso alerta que a violência contra a mulher também se manifesta por ataques e intimidações, inclusive no ambiente digital. A parlamentar pede ao presidente da Câmara e aos líderes partidários que incluam a matéria na pauta do plenário.
8: Carol D'Artora, do PT do Paraná, defende a criminalização da misoginia para ampliar a proteção das mulheres contra discursos de ódio, ameaças e perseguições. A deputada apresentou proposta para punir práticas machistas no ambiente digital em complemento à matéria já em tramitação.
13: Carol D'Artora argumenta que a violência contra as mulheres muitas vezes começa antes da agressão física, com manifestações de ódio e intimidação. A parlamentar avalia que o combate a essas práticas nas redes sociais ajuda a prevenir formas mais graves de violência de gênero.
10: Justiça.
8: Fernanda Melchiona, do PSOL do Rio Grande do Sul, defende a revogação da lei da alienação parental. A congressista acredita que a legislação pode ser usada para revitimizar mulheres que denunciam violência ou buscam o pagamento de pensão alimentícia.
13: Por isso, Fernanda Melchiona cobra a votação do projeto que revoga a lei e critica um recurso apresentado na Câmara que impede o texto de seguir para o Senado. A deputada também defende a aprovação de uma proposta que criminaliza a misoginia.
8: Soraya Santos, do PL do Rio de Janeiro, celebra o papel dos advogados na defesa de direitos e na reparação de injustiças. A parlamentar ressalta iniciativas para ampliar o acesso à justiça e garantir proteção a grupos vulneráveis.
13: Soraya Santos também destaca a chamada Lei Júlia, que assegura a suspensão de processos por 30 dias para advogadas após o nascimento de filhos. Ela cita ainda uma iniciativa da OAB para oferecer assistência jurídica a vítimas de violência, idosos e filhos de vítima de feminicídio.
8: Rui Falcão, do PT de São Paulo, apresentou o projeto para permitir que advogados públicos federais aposentados votem e sejam candidatos no conselho que administra os honorários da categoria. Hoje, esses profissionais não participam da escolha dos representantes do colegiado.
13: Rui Falcão argumenta que os aposentados também são afetados pelas decisões sobre a distribuição dos honorários. O deputado afirma que a mudança amplia a participação de mais de 4 mil profissionais nas decisões do Conselho.
10: Agricultura.
8: A Câmara analisa um projeto de lei para regulamentar a produção celular de proteína animal. A ideia é incentivar a pesquisa na área, apontada como uma alternativa ambientalmente mais sustentável para a produção de alimentos. Quem informa é a repórter Maria Neves.
15: A Comissão de Defesa do Consumidor da Câmara analisa projeto do deputado Jorge Goten, do Republicanos de Santa Catarina, que prevê a criação de regras para pesquisa, produção e comercialização de alimentos por meio de cultivo celular. As normas devem valer também para os derivados e subprodutos desses alimentos, assim como para o incentivo à pesquisa no setor. Jorge Goten explica que a produção celular de alimentos envolve a multiplicação e a maturação de células-tronco em laboratório, resultando em produto com as mesmas características de carnes convencionais de origem animal. Pelo texto aprovado, o Executivo Federal deve criar as regras para cultivo celular de alimentos por meio de regulamentação da nova lei. Essas normas devem garantir a sanidade, inocuidade e sustentabilidade dos produtos, assim como a saúde do consumidor. A regulamentação também deverá garantir que a produção minimize os riscos de contaminação ambiental. O texto já foi aprovado na Comissão de Ciência, Tecnologia e Inovação, onde o relator, deputado Dr. Zacarias Calil, do MDB de Goiás, ressaltou que o Brasil é o maior exportador mundial de proteína animal. Segundo ele, o país responde por cerca de 28% das exportações de carne bovina no mundo e por aproximadamente 31% das carnes de aves.
16: Ao combinar rigor técnico com flexibilidade regulatória, o texto garante que o país esteja preparado para competir também no nascente mercado de alimentos cultivados com qualidade, segurança e credibilidade internacional.
15: Zacarias Calil argumenta ainda que o projeto responde a uma demanda global crescente por fontes alternativas de proteína que conciliem eficiência produtiva, segurança alimentar e responsabilidade ecológica. Segundo ele, o impacto ambiental causado pelo sistema alimentar vigente responde por 34% do total de emissões globais de gases do efeito estufa. O deputado cita ainda um estudo internacional que compara os impactos ambientais da produção tradicional de carnes e de proteína cultivada a partir de células. O levantamento apontaria redução de até 92% no aquecimento global e gasto de água 78% menor. De acordo com o autor, deputado Jorge Goten, no Brasil, a indústria de fontes alternativas de proteínas conta atualmente com pouco mais de 100 startups. Ainda segundo o parlamentar, esse mercado já atraiu cerca de US$ 600 milhões em investimentos. Pela cotação atual, esse valor corresponde a quase 3 bilhões de reais. Da Rádio Câmara de Brasília, Maria Neves.
13: Dilceu Esperafico, do PP, destaca a importância da produção de suínos para a economia de Toledo, município localizado no oeste do Paraná. O deputado afirma que a cidade lidera o PIB agropecuário do estado há 13 anos, impulsionado pela suinocultura.
8: Dilceu Esperafico ressalta que a força da atividade também se reflete na tradicional festa do porco assado no Rolete, marcada para 13 de setembro. O parlamentar aponta que o evento divulga Toledo e valoriza a produção agropecuária da região.
10: Direitos Humanos.
13: A Câmara aprovou a criação de um símbolo nacional para conscientização sobre doenças raras. A repórter Paula Bittar acompanhou a votação.
14: A Comissão de Constituição e Justiça da Câmara aprovou uma proposta que reconhece o laço multicolorido como símbolo nacional da luta pelos direitos das pessoas com doenças raras no Brasil. O símbolo terá 5 cores: rosa, lilás, azul, verde e amarelo. Segundo o texto, as pontas começam em rosa e passam gradualmente pelo lilás, azul e verde até chegar ao amarelo no centro do laço. O uso do símbolo será opcional e sua ausência não prejudica o exercício de direitos e garantias previstos em lei. As doenças raras, embora individualmente pouco prevalentes, afetam milhões de brasileiros, conforme destaca a relatora na comissão, deputada Silvia Cristina, do PP de Rondônia.
17: Mais do que um símbolo, esse laço representa milhões de brasileiros que convivem diariamente com o desafio do diagnóstico tardio,

0: de conscientização e visibilidade social são legítimas e adequadas ao interesse público. O Brasil já conta com o Dia Nacional das Doenças Raras e o Dia Nacional da Informação, Capacitação e Pesquisa sobre Doenças Raras, mas ainda não possui um símbolo oficial para a causa. O projeto que reconhece o laço multicolorido como símbolo nacional da luta pelos direitos das pessoas com doenças raras no Brasil segue para o Senado, a menos que haja recurso para análise pelo plenário. Da Rádio Câmara de Brasília, Paula Bittar.
1: Transportes. Fausto Júnior, do União, cobra do governo federal a recuperação da BR-230, a Transamazônica, para garantir o escoamento agrícola e o transporte no sul do Amazonas. De acordo com o parlamentar, trechos entre Sucunduri e Apuí estão quase intrafegáveis.
2: Fausto Júnior argumenta que a falta de asfalto isola comunidades, impede o acesso a serviços especiais e gera pobreza. O parlamentar cobra a União da bancada amazonense por melhorias na Transamazônica, assim como ocorreu na mobilização pela BR-319, que liga Manaus a Porto Velho.
1: Projeto de doutor Ismael Alexandrino, do PSD de Goiás, obriga postos de combustíveis com 3 ou mais bicos de gasolina a disponibilizar uma bomba com gasolina E10, que tem até 10% de etanol. O parlamentar explica que o objetivo é oferecer uma alternativa aos veículos antigos.
2: Doutor Ismael Alexandrino também inclui no texto que o preço da gasolina E10 não seja superior ao da gasolina comum, com diferença máxima de 5%. Ele argumenta que muitas motocicletas e automóveis no Brasil ainda não são adaptados a combustíveis com maior concentração de etanol.
1: Economia. Relator do projeto do Simples Nacional e um dos principais articuladores do MEI, Luiz Carlos Rauli, do Podemos do Paraná, critica o baixo desenvolvimento do Brasil, atribuindo o desempenho a falhas de gestão e as políticas econômicas de governos de centro-esquerda.
2: Ao protestar contra os indicadores sociais, Luiz Carlos Rauli ressalta que, apesar de ser a 10ª economia mundial, o Brasil ocupa a posição 84 no Índice de Desenvolvimento Humano. Para ele, é preciso diversificar o setor produtivo e desburocratizar tributos para gerar emprego e renda.
1: Adriana Ventura, do Novo de São Paulo, critica o pagamento de salários acima do teto constitucional no serviço público. A congressista afirma que benefícios adicionais e outras vantagens elevam a remuneração de integrantes do Judiciário, do Ministério Público e de órgãos de controle.
2: Adriana Ventura cobra do Congresso medidas para limitar os chamados supersalários e reduzir privilégios no funcionalismo. A parlamentar argumenta que esses gastos comprometem recursos públicos que deveriam atender às necessidades da população.
1: Termina agora o Jornal Câmara dos Deputados, produzido pela Rádio Câmara, com trabalhos técnicos de Everson Urani e apresentação de Márcio Aquiles Sardi e Val Monteiro. Boa noite.
2: Uma boa noite para você. A Voz do Brasil volta amanhã.
3: Você ouviu a Voz do Brasil. Boa noite.

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Alô, amigos da 97 FM, muito boa noite. Estamos de volta aqui nos estúdios da Jacuí para mais um Que Noite. Noite desta terça-feira, hoje já é 18 de agosto de 2026. Por aqui, Joseano Dornelles na comunicação. Nós vamos juntos a partir de agora trazendo para você muita música boa, informações, notícias, esporte, previsão do tempo. Sempre, sempre contando com a sua sintonia, sua parceria e a sua participação aqui na 97, onde você pode deixar o seu recado, sua mensagem, através do 51-3742-1090. 8 horas e 5 minutos, temperatura alta, 22 graus ainda aqui para a região. Daqui a pouquinho mais vamos conferindo também a previsão do tempo para os próximos dias. Deve ter frio, né? Chuva, principalmente amanhã, na virada de quarta para quinta. E depois a temperatura no final de semana é para cair, segundo a previsão. Mas isso a gente vai acompanhando no passar dos dias e daqui a pouquinho mais vamos conferindo mais sobre a previsão do tempo, que deve ter uma mudança bastante significativa do início para o final da semana. 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

0: cenário nacional, Lá Vou Eu. Você conferiu também Banda Antares e Alma Nova, abrindo o programa com Não Deixe o Amor Morrer. 8h21, temperatura 22 graus aqui para a região Centro-Serra. 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
0: E o mecânico William Vink, de 32 anos, recebeu alta da UTI do Hospital de Caridade e Beneficência de Cachoeira do Sul ontem. Ele foi transferido para um quarto e agora o William apresenta um quadro de febre, onde a equipe médica está aguardando a estabilização para dar sequência a outros 3 procedimentos cirúrgicos que deverão ser realizados na coluna, no fígado e no intestino. Notícia boa então, que William Vink deixou a UTI e aguarda agora a estabilização para seguir nova cirurgia.
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4: 8:29, 8:29, já estamos de volta aqui na Jacuí com Lasque Noite, temperatura 21,5 graus. Deixou um recado por aqui, olá, boa noite, aqui é a Liane, César e Daniela em Espumoso. Gostaríamos de ouvir Céu e Cantos e a Morena Misteriosa. Grande abraço aos nossos ouvintes aí de Espumoso, obrigado pela companhia, obrigado pela participação. Quem mais está com a gente, quem mais está ligado aqui na 97? O Luan em Gramado Xavier está sempre conosco, um abraço aí Luan, obrigado pela companhia. Vamos botar para rodar já já uma dos atuais aí. Vamos botar para rodar os atuais daqui a pouquinho. 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Vamos trazendo mais um som, vamos trazendo aí o Coração Cachorro. Depois vão trazer já já aí na sequência também a Morena Misteriosa.
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0: E o Internacional só empatou ontem em 1-1 com o Remo jogando em casa. Tava vencendo, mas no finalzinho cedeu o empate. Com isso, o Internacional fica a um ponto da zona de rebaixamento. Na 16ª posição, é o primeiro fora da zona de rebaixamento. O Mirassol é o primeiro com um ponto a menos, 23. O Grêmio perdeu nessa rodada por 3-0 para o Atlético Mineiro, mas também permanece bem próximo da zona de rebaixamento, né? Depois do Internacional na tabela, vem o Mirassol, então, que é o primeiro da zona de rebaixamento. Antes do Internacional aparece o Grêmio, com 25 pontos, um a mais que o Inter. E 2 pontos da zona de rebaixamento. Não tá fácil a vida dos gaúchos no Brasileirão. Na próxima rodada, pelo Campeonato Nacional de Pontos Corridos. O Internacional também pega uma tranqueira, pega o Atlético Mineiro, mas joga em casa. Já o Grêmio também pega o Bragantino fora de casa. O jogo do Internacional é no sábado às 18h30 e o Grêmio joga domingo às 4 da tarde.
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5 minutos faltando para as 9, 5 para as 9, já estamos de volta aqui na Jacuí FM com a nossa noite. Temperatura está em 21,5 graus, faz calor aqui para a região Centro-Serra. Daqui a pouquinho mais vamos conferindo também a previsão para os próximos dias. Deixando um abraço aí para quem vai deixando a sua mensagem também pelo WhatsApp, 51-3742-1090. Quem mais deixou a mensagem? Olá, tudo bem? Aqui é a Maria Conceição Couto, do bairro Rio Branco. Quero ouvir a música do Amado Batista. A Rosena lá em Albardão também segue acompanhando a nossa programação. Meu amigo Ivani aqui do bairro Mairon. Alessandro de Sobradinho. Tudo bem, Alessandro? Vai completando sua mensagem aí, enquanto a gente vai dizendo que a parceria segue muito forte, sempre por conta de Drogaria Limberger, a farmácia do meu amigo Eve. 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